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0: diferente dos iguais, viu?
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0: Parabéns, viu?
1: Parabéns. Parabéns, viu? Que coisa mais gostosa.
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0: sim.
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1: Pop Dentes.
2: Comandante.

0: tchau.
1: Uma vez, duas, três, vai direto. 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

0: Nessa se acertou, hein?
1: Fala comigo, bebê.
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0: 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Aí, tá bem?
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1: O refrão é com vocês, tá?
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1: Vamos cantar junto. Juntinho com o coração.

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0: Wesley. Obrigado.
1: Valeu, parceiro.
0: Bruno Marrom.
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0: Obrigado.
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1: Vamos ao show.

0: Barazinho.
1: Junto, meu irmão.
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0: setembro. Vai parar, bebê.
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0: ainda tu aí. Sempre.
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0: rapaz. Que...
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0: rapaziada.
1: Deus abençoe.
0: Tamo junto. Tchau.
1: É nóis.
0: Valeu.
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1: Hugo Henrique e Jorge.

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1: Lembra direitinho.
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0: Obrigado, é. Gente!
1: É música boa, viu?
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1: 6:11. Repita. 6:11.
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2: 6:29.
3: Repita.
2: 6:29.
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5: O Brasil está ficando mais fragmentado ambientalmente. Um levantamento do Map Biomas mostra que o número de fragmentos de vegetação nativa do país passou de 2 milhões e 700 mil em 1986 para mais de 7 milhões em 2023, um aumento de 260% em quase 4 décadas. A fragmentação acontece quando áreas contínuas de vegetação são divididas em pedaços menores e isolados, principalmente pelo avanço do desmatamento, da agropecuária, da urbanização e da abertura de estradas. Quanto menores esses fragmentos, maior a vulnerabilidade da vegetação à degradação e à perda de biodiversidade. O pesquisador do IPAM e coordenador do módulo de degradação do Map Biomas, Demerson Conciani, explica por que esse cenário preocupa tanto.
6: À medida que o desmatamento avança, os grandes maciços de vegetação nativa eles vão sendo divididos em pedaços cada vez menores. Quanto menor é o tamanho dos fragmentos remanescentes, menor é a diversidade biológica e funcional dos fragmentos, maior é a proporção da área de borda diretamente associada, um maior risco de incêndio que pode atingir a vegetação nativa e também maior o isolamento entre esses fragmentos. A emigração de espécies e de indivíduos entre esses fragmentos, levando cada vez a menor biodiversidade nessas áreas.
5: Todos os biomas registraram aumento desse processo nas últimas décadas. Pantanal e Amazônia tiveram os maiores crescimentos proporcionais, enquanto Mata Atlântica e Cerrado concentram o maior número absoluto de fragmentos. Segundo o pesquisador, monitorar a degradação pode ajudar a identificar áreas prioritárias para recuperação antes que os danos se tornem irreversíveis.
6: Políticas como a meta brasileira de recuperar 12 milhões de hectares até 2030 podem se beneficiar desse tipo de análise a partir de uma análise multicritério, pensando que a degradação é um processo que pode ser parado e essas áreas podem ser recuperadas. Então, quanto mais precocemente a gente conseguir identificar essas áreas e quanto antes a gente conseguir interromper a ação dos diferentes vetores de degradação, como por exemplo o fogo ou a fragmentação, maiores são as chances de recuperação dessas áreas.
5: Na Mata Atlântica, até 72% da vegetação remanescente já está exposta à degradação. Já na Amazônia Legal, o levantamento identificou quase 10 milhões de hectares com sinais de corte seletivo de madeira entre 1988 e 2024. Produção e reportagem, Cassie Baló.
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1: 6:43.
2: Repita.
1: 6:43.
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1: 6:58.
2: Repita.
1: 6:58.
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6: A indecisão sobre o futuro profissional marca boa parte dos estudantes do ensino médio. Dados de 2025 da OCDE, Organização para a Cooperação e Desenvolvimento Econômico, indicam que quase 40% dos jovens de 15 anos não têm clareza sobre qual carreira seguir. O cenário exige que as escolas ampliem o repertório dos alunos para além das carreiras tradicionais, em um ambiente de experimentação e utilizando estratégias como jornadas profissionais personalizadas. Para Paulo Rota, mestre em Educação e Tecnologia no Programa de Tecnologias de Inteligência e Design Digital, as escolas têm papel fundamental na orientação de carreira ainda no ensino médio.
7: É oferecer um leque de possibilidades de profissões, onde profissionais das mais diferentes áreas, inclusive mediante uma escuta dos estudantes de quais são as áreas de interesse, esses profissionais dão depoimentos e constituem mesas, e isso vai dando referências e repertório para os estudantes. Estudantes de universidade ou recém-formados também podem dialogar com os estudantes do médio. Isso aproxima essa discussão da jornada profissional, isso também traz boas referências.
6: Os dados da OCDE mostram também que o acesso a experiências práticas segue limitado, uma vez que apenas 35% participaram de feiras de profissões, enquanto 45% visitaram ambientes de trabalho ou acompanharam profissionais. Alisson Batista, especialista em gestão e administrador registrado no CRAMG, Conselho Regional de Administração de Minas Gerais, destaca a importância de aproximar os estudantes do ambiente universitário e do mercado de trabalho ainda no ensino médio.
8: Certamente o contato com profissionais que envolvem áreas aí inovadoras, áreas que estão sendo lançadas no mercado, e também da proximidade com startups e outras áreas afins, elas podem auxiliar em escolhas mais voltadas para o que o mercado vem exigindo. Então, com isso, o jovem ele consegue identificar uma possibilidade melhor para ele se desenvolver e, através disso, ele ter aí uma definição melhor das suas escolhas e se profissionalizar nessa área. Seja através de um curso técnico ou de um curso superior.
6: A aproximação com o mundo acadêmico e com o mercado de trabalho também faz parte do processo, permitindo que os jovens visualizem possíveis trajetórias. Produção e reportagem, Priscila Mendes.

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1: Luan Santana e Léo Foguete.

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1: Muito obrigado, São Paulo!
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0: 7 horas e 13 minutos.
1: Repita.
0: 7 horas e 13 minutos.
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1: 7:31.
2: Repita.
1: 7:31.
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2: A nova carteira de identidade nacional já está sendo emitida em todo o Brasil e promete mais segurança, praticidade e integração de dados para os cidadãos. O documento, que utiliza o número do CPF como registro único, substitui gradualmente o antigo RG. A iniciativa do governo federal busca unificar a identificação dos brasileiros e reduzir fraudes, já que agora cada pessoa passa a ter apenas um número válido em todo o território nacional. Além disso, a nova identidade conta com um QR Code que permite a verificação da autenticidade do documento, inclusive de forma online. Outro avanço é a possibilidade de incluir informações adicionais como tipo sanguíneo, fator RH e condições de saúde, que podem ser úteis em situações de emergência. A primeira via da carteira de identidade nacional é gratuita e a emissão está sendo feita pelos órgãos de identificação de cada estado. O documento pode ser solicitado tanto no formato físico quanto digital por meio do aplicativo gov.br. O diretor de identificação civil da Polícia Civil do Pará, Davidson Miranda, que atua em ações em conjunto com o Tribunal de Justiça do Pará, explica sobre a importância de se ter o documento de identificação civil.
3: O documento de identificação civil, ele é de extrema importância ao cidadão, uma vez que ele é considerado passaporte para que o cidadão ele garanta o acesso à cidadania plena, uma vez que ele vai identificar o cidadão por meio de suas características individuais, mas basicamente pela questão datiloscópica, o que em termos de identificação civil é o que garante 100% de certeza quanto à identidade de um indivíduo.
2: A ausência de identificação também pode gerar dificuldades práticas aos cidadãos.
3: No caso do cidadão ele não possuir ainda a nova carteira de identidade nacional, caso ele receba, tenha que fazer o recadastramento ou pleiteie um novo cadastro para receber benefícios de Seguridade Social, ele vai ficar impedido, uma vez que esses benefícios todos estão atrelados à identificação biométrica por meio da SIM. Sem levar em consideração que, de repente, por questões de viagens internacionais, o documento exigido agora é a nova carteira de identidade nacional. Muitas instituições bancárias já estão exigindo a comprovação da biometria do cidadão por meio da nova carteira de identidade nacional.
2: Mesmo com a novidade, os antigos RGs continuam válidos até o prazo estabelecido pelo governo federal, que varia conforme a identidade do cidadão. Produção e reportagem, João Vitor Barra.
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0: 7:44.
1: Repita.
0: 7:44.
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1: 8 horas. Repita, 8 horas.
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Aprenda a abandonar o passado. Eu já passei anos da minha vida morando no passado. Não fisicamente, é claro, mas a minha mente estava lá o tempo todo, repassando conversas que já tinham acabado, revivendo erros que já não tinham mais conserto, imaginando como as coisas teriam sido diferentes se eu tivesse feito uma escolha diferente. E sabe qual foi o dia em que eu percebi o que estava acontecendo comigo? Foi quando eu olhei para o lado e notei que a vida estava passando sem mim. Você já se sentiu assim? Você já esteve preso ao seu passado sem conseguir seguir em frente? Se a resposta for sim, escute o que eu vou te falar nesse momento, porque é exatamente sobre isso que nós vamos conversar. E vamos aprender a abandonar o passado de vez para podermos seguir em frente. Bom dia, boa tarde ou boa noite. Eu sou Edivaldo Oliveira e você está ouvindo o Minuto Reflexão. Esse aqui é o nosso espaço diário de reflexão, crescimento e de conexão com Deus. Se você está aqui pela primeira vez, seja bem-vindo. Se você já faz parte dessa caminhada, obrigado por continuar aqui com a gente todos os dias. Eu convido você a deixar o like no vídeo. Convido você também a se inscrever no canal e ativar o sininho. Cada uma dessas ações ajuda essa mensagem a chegar em mais pessoas que precisam ouvir isso hoje. E antes de continuar, escreva aqui nos comentários: eu deixo o passado para trás. Mas escreva isso como uma decisão, porque a libertação começa no momento em que você decide que não quer mais ser refém do que já passou. Declare e escreva isso: eu deixo o passado para trás. Nós temos uma tendência natural de acreditar que, se pensarmos muito sobre um problema do passado, nós vamos conseguir resolvê-lo. A gente repassa e repete a mesma cena na cabeça dezenas de vezes. A gente pensa no que deveria ter dito naquela discussão, no que não deveria ter feito naquela escolha. A gente pensa em como a nossa vida seria diferente se tivéssemos pegado outro caminho. Mas a verdade é que repassar o passado na mente não muda o passado, só destrói o seu presente. Às vezes parece impossível abandonar o passado ou simplesmente deixar ele onde ele deveria estar. E sabe por que é tão difícil soltar o passado? Porque de alguma forma distorcida, o passado nos dá uma falsa sensação de controle. Quando nós ficamos repassando as mesmas cenas na nossa cabeça, nós estamos, no fundo, tentando reescrever a história. Nós tentamos imaginar o que teria acontecido se tivéssemos tomado uma decisão diferente.

0: se tivéssemos dito não quando dissemos sim, se tivéssemos ficado quando fomos embora. Nós criamos finais alternativos para a nossa própria vida, mas tudo isso é uma ilusão. O passado já foi escrito e a tinta já secou. A única página em branco que você tem nas mãos é a de hoje. E enquanto você continuar tentando apagar o que já foi escrito, você está perdendo a chance de escrever uma história nova no dia de hoje. A nossa mente tem um mecanismo de defesa. Quando passamos por algo muito doloroso, seja na infância, na adolescência ou na vida adulta, a nossa mente tenta esconder essa dor debaixo do tapete. Ela faz isso para que a gente consiga sobreviver, para que a gente consiga levantar da cama no dia seguinte e ir trabalhar. Mas esconder a dor não é curar a dor. E o que acontece é que, de repente, no meio de um dia comum, uma palavra, um cheiro, uma atitude de alguém faz com que toda aquela dor volte à tona. E o seu corpo reage como se a ameaça estivesse acontecendo agora. O peito aperta, a ansiedade bate, a vontade de chorar vem do nada. O seu corpo está no presente, mas a sua mente foi sequestrada para o passado. Muitas pessoas me dizem assim: Edivaldo, eu quero esquecer, eu quero seguir em frente, mas as lembranças simplesmente invadem a minha mente. Eu não tenho controle sobre isso. E é verdade, nós não temos controle sobre o primeiro pensamento que surge na nossa cabeça. Uma lembrança ruim pode aparecer do nada, como um visitante indesejado que entra na sua casa sem bater a porta. Mas preste muita atenção nisso. Você não tem controle sobre quem bate na sua porta, mas você tem controle sobre quem você convida para sentar no sofá e tomar um café. Quando a lembrança dolorosa bater na porta da sua mente, você não precisa lutar contra ela, não precisa se desesperar. Você apenas reconhece que ela está ali, mas você não oferece a ela o seu tempo, sua energia vital e a sua atenção. Você não senta no sofá com ela para conversar sobre o que aconteceu há 10 anos atrás. Você diz: eu sei que você está aí, mas eu tenho uma vida para viver hoje. E você volta a sua atenção para o presente, para o que você está fazendo agora, para as pessoas que estão com você agora, para o propósito que Deus tem para você agora. E sabe qual é a maior armadilha de quem vive preso no passado? É a confusão entre culpa e vergonha. Presta muita atenção nisso, porque entender essa diferença pode mudar a sua vida. A culpa diz o seguinte: eu fiz algo ruim. A vergonha diz assim: eu sou ruim. A culpa é sobre o seu comportamento. A vergonha é sobre a sua identidade. Quando você sente culpa por um erro que cometeu, isso é saudável. A culpa te leva ao arrependimento, te leva a pedir perdão, a tentar consertar o que foi quebrado. Mas quando você sente vergonha, você não tenta consertar nada, porque você acredita que o problema é você. Você acredita que você é quebrado, defeituoso, que você não tem conserto. E é a vergonha que te mantém preso no passado, revivendo seus piores momentos como se eles fossem a única verdade sobre quem você é. Mas a Bíblia nos ensina algo completamente diferente sobre a nossa identidade. Em 2 Coríntios, capítulo 5, versículo 17, a palavra de Deus diz: assim que, se alguém está em Cristo, nova criatura é. As coisas velhas já passaram, eis que tudo se fez novo. Deus não te define pelo seu pior erro. Deus não te define pelo que fizeram com você. A sua identidade não é o seu passado. A sua identidade é quem Deus diz que você é hoje. E Ele já disse que você, em Cristo, é uma nova criatura. E como é que a gente faz na prática para parar de reviver o passado? O primeiro passo é entender que você não é os seus pensamentos. Quando uma lembrança ruim vier te assombrar. Não tente lutar contra ela. Não tente fingir que ela não existe. Apenas reconheça que ela está ali e deixe ela passar. Não alimente esse pensamento com a sua atenção. Não fique repassando os detalhes. Apenas volte ou tente voltar ao máximo o seu foco para o que você está fazendo agora, para as pessoas que estão com você agora, para o propósito que Deus tem para a sua vida hoje. O apóstolo Paulo entendeu isso muito bem. Ele tinha um passado terrível. Ele havia perseguido e consentido na morte de cristãos. Se alguém tinha motivos para viver paralisado pela culpa e pela vergonha do passado, esse alguém era Paulo. Mas em Filipenses, no capítulo 3, verso 13, ele escreve o seguinte: esquecendo-me das coisas que ficaram para trás e avançando para as que estão adiante, prossigo para o alvo. Paulo não apagou a memória do que ele fez. Ele apenas decidiu que o passado não iria ditar o seu futuro. Ele decidiu soltar o peso. Claro que no caso de Paulo, ele colheu as consequências. Afinal, ele havia cometido crimes no passado. Mas quando ele fala sobre abandonar o passado, ele não está falando só sobre abandonar os erros do passado, que no caso de crimes tem consequências reais e físicas. Ele também está falando sobre abandonar a mesma mentalidade que você tinha lá atrás, quando você não sabia o que você sabe hoje. Entende? E outra coisa, você precisa entender que soltar o peso exige perdão. Não existe libertação do passado sem perdão. E eu não estou falando apenas de perdoar quem te machucou. Eu estou falando de perdoar a si mesmo. Muitas vezes nós somos os nossos juízes mais cruéis. Nós nos condenamos a uma prisão perpétua por erros que Deus já perdoou há muito tempo. Se Deus, que é o Criador do Universo, que conhece cada detalhe do seu coração, que é santo e eterno, já te perdoou quando você se arrependeu, quem é você para continuar se condenando? Perdoar a si mesmo não é dizer que o que você fez foi certo. É reconhecer que você era uma pessoa diferente naquela época, com limitações diferentes, com uma maturidade diferente. É dar a si mesmo a chance de recomeçar. E recomeçar no início é desconfortável. Viver no presente, depois de passar anos preso no passado, é como aprender a andar de bicicleta de novo. No começo você vai cambalear. Você vai se sentir instável. O seu crítico interno vai gritar dizendo que você vai cair, que não adianta tentar, que você sempre volta para o mesmo lugar. Mas não desista, permita-se cambalear. Foque no aprendizado, não na perfeição. Cada dia que você escolhe focar no presente, cada dia que você escolhe não alimentar a ruminação mental, é um dia em que você fortalece os músculos da sua mente e da sua fé. Isso exige prática, exige paciência e, acima de tudo, exige que você pare de se culpar por ainda sentir dor. A cura não significa que você nunca mais vai lembrar do que aconteceu. A cura significa que, quando você lembrar, aquilo não vai mais ter o poder de destruir o seu dia. A cicatriz vai continuar ali, mas ela não vai mais doer como uma ferida aberta. Ela vai ser apenas a marca de uma batalha que você venceu. A cura emocional é um processo. Não acontece do dia para a noite. Mas ela começa com atitudes simples. Começa quando você decide desabafar com alguém de confiança. Quando você decide tratar a si mesmo com mais respeito, interrompendo os pensamentos de autodepreciação. Começa quando você dobra os joelhos e entrega a sua dor a Deus. Não com palavras bonitas, mas com toda a sua honestidade. A Bíblia diz em 1 Pedro, capítulo 5, verso 7, lancem sobre ele toda a sua ansiedade, porque ele tem cuidado de vocês. Deus quer carregar esse peso por você. Ele quer te ajudar a soltar o que você não precisa mais carregar. E eu quero te encorajar a olhar para a sua história não como uma sequência de erros e fracassos, mas como um testemunho da graça de Deus. Se você olhar para trás com os olhos da fé, você vai perceber que, mesmo nos momentos mais escuros, mesmo quando você achava que não ia suportar, Deus estava lá. Ele te sustentou. Ele te deu forças para levantar mais uma vez. E se Ele te trouxe até aqui, é porque a sua história ainda não acabou. O melhor de Deus para a sua vida não ficou no passado. O melhor de Deus está no caminho que Ele preparou para você trilhar a partir de hoje. Portanto, levante a cabeça, respire fundo, solte o peso que você não precisa mais carregar. O passado foi uma escola, não uma prisão. Aprenda a lição, agradeça a Deus pela força que você adquiriu e siga em frente. A vida está acontecendo agora e Deus está te chamando para viver o presente com coragem, com fé e com a certeza de que Ele faz novas todas as coisas. Agora eu vou te falar a sugestão de oração do dia. Senhor meu Deus e meu Pai, eu me coloco diante de Ti neste momento, reconhecendo a minha fragilidade e a minha dificuldade em soltar o passado. Pai, muitas vezes a minha mente é invadida por lembranças dolorosas, por erros que cometi, por palavras que ouvi e que me machucaram profundamente. Eu confesso que tenho carregado um peso que não é meu, um peso de culpa, de vergonha e de ressentimento. Eu te peço, Senhor, que me ajudes a esvaziar o meu coração. Ensina-me a perdoar aqueles que me feriram, para que eu possa ser livre. E ensina-me, Pai, a perdoar a mim mesmo. Ajuda-me a compreender que a minha identidade não está nos meus erros, mas na Tua graça e no Teu amor por mim. Renova a minha mente, Senhor. Dá-me forças para focar no presente, para construir um futuro alinhado com a Tua vontade. Que eu possa, como o apóstolo Paulo, esquecer o que ficou para trás e avançar para o que está adiante. Tira de mim a ansiedade e o medo e enche-me com a Tua paz, que excede todo o entendimento. Eu oro e Te agradeço. Em nome de Jesus. Amém. Se você não escreveu no começo, escreva agora nos comentários. Eu deixo o passado para trás. Escreva isso como um compromisso com você mesmo e com Deus. Se essa reflexão tocou seu coração, compartilhe com alguém que também está lutando para se libertar do passado. Às vezes, tudo que uma pessoa precisa é ouvir que ela não é os seus erros e que ainda existe esperança para ela recomeçar. Deixe o seu joinha, se inscreva no canal se ainda não for inscrito e ative as notificações para você não perder nenhuma reflexão. Eu sou Edivaldo Oliveira. Um grande abraço, cuide de você e até o nosso próximo vídeo.
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Os cumprimento com a paz do Senhor. Você que trouxe sua Bíblia, primeiro livro de Samuel, capítulo de número 22, a partir do versos de número 17. Primeiro livro de Samuel, capítulo de número 22, a partir do versículo de número 17.

Nós vamos ler alguns versículos. Já quero aqui agradecer a Deus pela sua bondade, pela sua benevolência, permitir que eu pudesse contribuir pelo quarto ano no Congresso de Gideões. Fica aqui o meu registro de gratidão, pastor presidente, pastor Gilmar Miguel, também a pastora Maria Inês, que Deus continue abençoando este casal. Sei que nós temos no Brasil centenas de pregadores melhores do que eu, mas muito obrigado pela oportunidade de permitir que eu pudesse contribuir em mais um congresso para a glória de Deus. Também o pastor Adriano, a sua esposa, a pastora Roberta, provavelmente está neste momento no pavilhão, mas também quero agradecer pastor Valdir, o vice-presidente aqui da igreja de Camboriú, pastor Giovanni, a linda igreja em Brusque, toda a sua casa, família, ao Melk, toda a equipe da mídia, que Deus continue abençoando a cada gideonita que faz parte deste congresso. Há centenas e milhares de irmãos espalhados pelo Brasil e pelo mundo que mandaram suas mensagens, que estão neste momento orando para que Deus fale com o teu povo, que Deus abençoe onde vocês estiverem agora. Também quero aqui agradecer a todos os missionários que estão sob o cuidado dos Gideões Missionários da Última Hora, a cada ofertante, contribuinte, e também a todos os pregadores que passaram por este púlpito e aqueles que também irão passar. Que Deus continue abençoando os pregadores que têm compromisso ainda com as Escrituras. O texto que nós iremos ler é um texto de 1 Samuel, capítulo de número 22, a partir do verso de número 17. E neste texto nós iremos falar da vida de um homem que assassinou sacerdotes. Mas graças a Deus, Deus sempre mantém um remanescente vivo. Não era para eu estar neste púlpito, mas pela bondade de Deus, a minha sogra, irmã Clarinda, que esteve em quantos Gideões lá embaixo, e o namorado da sua filha perdido. Mas o Deus que muda a história e que guarda o remanescente hoje está pregando. E Deus respondeu os seus 10 anos de oração. Porque nós temos um Deus que a sua graça busca dentro do presídio, dentro de um boteco, o mais vil pecador. Eu não precisaria pregar. A nossa história com a irmã Luciene já é uma pregação de uma hora nesses Gideões. Que Deus continue abençoando os seus fracos joelhos que oraram por 10 anos. E que todos os Gideões estavam lá embaixo pedindo para Deus salvar o seu filho. E hoje ele está aqui pregando a palavra de Deus. O texto que nós vamos ler não fala apenas de um massacre em Nob, mas fala da história de um traidor que estava no meio de um ambiente sagrado. Doeg é um homem sem altar, mas que um dia tentou silenciar o altar. Mas graças a Deus, que ainda há um altar que fala. Então disse o rei aos da guarda que estavam com ele: virai-vos e matai-vos os sacerdotes do Senhor, porque também a sua mão é com Davi, e porque sabiam que fugia e não me fizeram saber. Porém os servos do rei não quiseram estender as mãos contra os sacerdotes do Senhor. Então disse o rei a Doeg: vira-te tu, investe contra os sacerdotes. Então virou-se Doeg, o edomita, e investiu contra os sacerdotes e os matou naquela noite, naquele dia, 85 homens que vestiam éfode de linho. Também a nobre cidade dos sacerdotes passou ao fio da espada, desde o homem até a mulher, desde os meninos até os de peito, desde os bois até os jumentos e até as ovelhas, tudo passou ao fio da espada. Porém um, filho de Aimeleque, filho de Aitube, cujo nome era Abiatar, escapou e fugiu para Davi. O que os céus têm para nos entregar essa noite, o início de noite e final de tarde é:
Ainda que um edomita esteja em um ambiente sagrado a fim de matar profetas e sacerdotes, Deus sempre vai preservar um. Vou repetir: mesmo que um Doeg tente matar ministérios, assassinar profetas e sacerdotes, Deus sempre

silenciar o altar. Tome seu assento, dando glória a Deus. Falar sobre Davi essa noite, para este que vos fala, é um desafio. Nós já ouvimos centenas e milhares de mensagens sobre o homem segundo o coração de Deus, mas pregar sobre Davi para mim é um desafio, por aquilo que Davi representa e por aquilo que Davi carrega. Davi é uma das figuras ou personagens mais emblemáticos da narrativa bíblica, seja ela histórica ou seja ela profética. Profética porque Davi, ele tem um reino eterno e Davi, ele tem um trono eterno. Em uma análise polimórfica, multifacetada, sobre as riquezas da biografia de Davi que nós poderíamos explorar, eu poderia pregar essa noite em 1 Samuel capítulo 16 versos 11, o Davi que é o pastor de ovelhas. Também poderia pregar em 1 Samuel capítulo 16, 18 e 23, Davi um adorador. Também poderia pregar em 1 Samuel capítulo 16, versículo 21, Davi é aquele que carrega as armas como pajem de armas. Também poderia pregar em 1 Samuel capítulo 17, do 45 ao 50, e é para dar glória, Davi o derrubador de gigantes. Também poderia pregar em 2 Samuel capítulo 5, versículo 3 e 4, Davi o rei de Israel. Mas entre todas estas riquezas e biografia de Davi que nós poderíamos explorar, todos nós pregadores, quando pregamos Davi, temos a certeza de algo: a vida de Davi é um paradoxo. Porque o mesmo que derruba gigantes externos no vale, é o mesmo que sofre a queda por um gigante interno no topo do palácio. O mesmo que enfrenta um gigante e vence ele na guerra, no vale, é o

neste território sombrio, neste território escuro, a queda acontece. Deus levanta um profeta por nome Natã. Natã carrega a luz da palavra, invade o palácio. E o que Natã vai fazer? Vai erguer o tapete do palácio para expor a sujeira que estava lá embaixo. Porque Deus levanta profetas, primeiro lugar, Deus levanta profetas para trazer reis de volta.

Sua posição ainda é a palavra de Deus. Se não pegou, vou melhorar. Deus levanta profetas para dizer: o trono existe, existe o palácio, existe todos os bajuladores do reino, mas acima de tudo isso ainda é a palavra de Deus. Porque Deus levanta profetas, porque a palavra de Deus está acima daquela igreja que Ele não te deu procuração para você ser o dono dela. Porque Deus levanta profetas para nos ensinar que acima da minha posição, acima de títulos, acima de nome, ainda permanece para sempre o poder da palavra de Deus. Davi não é só um personagem. Davi é um território espiritual. E falar sobre Davi é pisar neste território espiritual que Deus escolheu para se manifestar e revelar de forma contundente, magnânima e extraordinária. Quando Davi cai no palácio, todos nós pregadores queremos levantar o nosso dedo profético e desmoralizar a biografia de Davi. Mas quando nós pregadores pensamos em fazer isso na mensagem, nós nos deparamos com uma gigante montanha de um Salmo 51. E parece que eu escuto o grito de desespero de Davi soar dentro do meu coração. Qual é o grito? Pequei contra o Senhor. Crie em mim, ó Deus, um coração puro.

um espírito reto. É uma das cenas mais impactantes de um homem que se volta a Deus. A palavra hebraica que Davi usa para criar é bará. É a mesma expressão de quando Deus criou o universo. O que Davi está dizendo: eu não quero um coração remendado, eu quero que o Senhor crie em mim um coração novo. E o mesmo Espírito de Deus que pairou sobre a face da terra, quando tudo era torru aborru, sem forma e vazio, o grito do rei segundo o coração de Deus é: Senhor, em meio ao abismo que está a minha alma, sem forma, vazia, mas que o mesmo Espírito que pairou sobre a face das águas, o mesmo haja luz de Deus, eu gostaria que hoje invadisse o meu coração e o Senhor me colocasse de pé, porque para Davi, diferente de Saul, o que vale o trono, o que vale o cetro, o que vale a cadeira em destaque, o que vale a posição, o que vale a coroa, o que vale

sua presença. Davi é um guerreiro, mas este mesmo Davi é um homem sensível. Procurei saber porque Davi é um homem segundo o coração de Deus, e centenas de pontos poderíamos trazer. Mas um que me chama a atenção é que Davi consultava ao Senhor. Vieram os filisteus contra Davi, Davi consultou ao Senhor e disse: o que eu faço? Deus disse: suba e te darei vitória. Os filisteus vieram, diz o texto, que Deus rompeu contra todos os inimigos e deu vitória a Davi. A minha Bíblia diz que os filisteus voltaram. Se sou eu já sei como Deus trabalha. A experiência dita as regras, é só eu subir e Deus dá vitória, coisa nenhuma. Deus disse: não suba, se subir tu perde. Então o que eu faço? Venha por detrás, sobre as amoreiras, tu vai ouvir um ruído de marcha sobre a copa. Quando ouvir um barulho de marcha, não se desespere, somente enche o pulmão de ar para dar glória. Por quê? É o teu Deus marchando contra... Alguém levantou a mão e entendeu? Eu vou repetir. É Deus marchando em teu favor. Este mesmo Davi, ele é também o referencial padrão. Davi é um arquétipo da historicidade bíblica, paradigmático. Davi é um padrão referencial aos reis. Quando os reis se inclinavam à apostasia, diz o texto, não seguiram os passos de Davi. Mas quando esses reis tinham sucesso, obediência a Deus, diz o texto, e seguiam os passos de Davi. E por que Davi é um referencial? Por aquilo que Davi representa. E o que Davi representa? Davi representa um rei que encontra no campo quem os homens

improváveis no vale para calar gigantes. O que Davi representa? Este Deus que te trouxe nesses Gideões, só para dizer: se Doeg não te matou e você está vivo, reage aqui essa noite. O que Davi carrega? Davi carrega uma unção que onde ele pisa, muda os ambientes completamente. Prove, eu vim para isso. Quando pisa no vale, cala gigantes. Quando pisa

Davi pisar o pé em Nob, ele vai revelar que há um altar que ainda fala. Ameaçado. Mas quando ele pisa o pé em Nob, ele revela que no meio do ambiente sagrado tem um traidor. E a pergunta essa noite é: o que um Doeg está fazendo no meio de nós? Tem que ser crente para dar glória. Se não quiser se complicar, nem levanta essa mão para dar glória. Vou repetir: o que um edomita está fazendo no ambiente sagrado? Se não quiser perder a agenda, nem levanta a mão para dar glória a Deus. Mas quando os céus levantam um Davi, o inferno está preparando um Doeg. Falar de Davi essa noite é necessário, mas discernir Doeg em nosso meio é urgente. O povo vivia em um tempo de teocracia, em que quem governava era Deus. Mas chegou o tempo de Israel olhar das janelas para o lado de fora e querer ser igual às outras nações. Quando queremos ser parecido com os de fora, perdemos a identidade de dentro. Quando queremos parecer com os de fora, estamos desfocando a nossa visão sobre a vocação a qual Deus nos chamou. Neste ínterim, pressionaram Samuel e disseram: nós queremos um rei. Samuel tinha dois filhos, Abias e Joel, avarentos. Então Samuel questiona Deus, vai buscar a resposta de Deus, e Deus disse a Samuel: eles não rejeitaram a ti, mas rejeitaram a mim, e Deus vai escolher Saul, filho de Quis, da tribo de Benjamim, como rei. Quem escolheu foi Deus, mas o rei é segundo o coração do povo. Saul começa a reinar e reina por 40 anos, mas tem 3 erros. O principal dos seus erros é quando Saul quis sacrificar sem autoridade. Não tinha autoridade para aquilo, mas quis fazer. Dura coisa é querer fazer o que Deus não te chamou para fazer. Dura coisa é querer estar num ambiente que Deus não te chamou para estar. Porque quando o homem quer assumir o lugar do altar, o Deus do altar, este mesmo remove o homem do lugar. Se não entendeu, eu vou repetir: quando o homem quer assumir o lugar do altar, Deus, o dono do altar, remove este homem do lugar. E o que ele quis fazer? 1 Samuel capítulo 10, pastor Moisés. O Saul um dia profetizou, foi uma vez só e não mais. Posso dizer que era um profeta. Ele era rei, tinha 2 ofícios. Mas quando quer tomar o lugar do altar, ele quer ser sacerdote. Aqui foi a gota d'água de Deus e seu ministério foi rasgado. Por quê? Só um homem pode cumprir 3 ofícios. Quem é ele? Parece que tem um crente que conhece ele aqui. Quem é ele? A pergunta é: ele é profeta? Deuteronômio 18, Moisés diz: Deus levantará o maior dos profetas. A pergunta é: ele é rei? Apocalipse 19, do 14 ao 16, ele não é um rei qualquer, é rei dos reis. E Saul quer ser sacerdote? Ele é sacerdote? Não. Sumo segundo a ordem de Arão? Não. Sumo sacerdote segundo a ordem de Melquisedeque. Saul, ele sai do reino, e Deus já preparou um. No reino dos homens, Saul ainda assume cadeira, mas no reino dos céus, Deus já tem provido um Davi. Parece que alguém entendeu, eu vou repetir: no reino dos homens, ainda assume cadeira, ainda está em destaque, ainda tem posição, mas no reino de Deus, Deus já preparou um Davi segundo o seu coração. A ordem veio ao profeta Samuel: até quando terá dó de Saul? Não é que Deus está negando o sentimento, mas sentimentos não podem impedir a missão. Alguém deu glória aqui? Vou repetir:
Deus tem sentimentos, Deus ele não rejeita, mas Deus não deixa que sentimentos impeçam a missão. Até quando? O até quando de Deus é

chorando por Saul, o céu já se movimentou para Davi. Até quando vai ficar chorando no ambiente em que Deus já não está mais? Até quando você vai chorar e se lamentar por aquele que o céu já removeu? O que Deus está dizendo para nós, Gideões: quem tinha que passar já passou. O céu se movimenta para algo novo de Deus neste lugar. Para com esse saudosismo barato, porque sentimento assim drena o azeite. Sentimentos assim ofuscam a visão para te mostrar o que Deus ainda tem. Sabe o que Deus está dizendo? O altar ainda fala. Por quê? Ainda tem o azeite. Ainda tem o azeite. Deus ainda tem planos. Deus ainda dará seguimento à tua obra. Com botija vazia, ninguém vai para a missão. Encha a botija de azeite. Se veio com ela vazia, não precisa ficar sentadinho, engomadinho, perninha cruzada, esperando.

me dizendo que veio de caravana com a botija vazia e vai ficar me olhando com essa carinha de doutor. Isso aqui é Gideões missionários. Encha a botija de azeite e vai. Oh, glória! E camando raba! Uriasu e camando! Samuel encheu a botija de azeite e desceu. Quando ele chega em Belém, os anciões saem para fora. E os anciões logo bateram continência e disseram: tua vinda é de paz. Por quê? Por causa desse meu Deus, eu digo. Se fosse profeta hoje de autoajuda e coach, quando ele levanta para profetizar, já tem crente pulando porque já sabe. Cutuca teu irmão, Deus está dando vitória. Levanta a mão, vou te exaltar. Profeta de Deus não negocia a mensagem. Entrega o que o céu manda. Se veio esperando cutuca dois ou três, Deus está dando vitória. Errou o endereço dos Gideões essa noite. Mas se veio ouvir palavra, palavra, palavra, pode adorar a Ele. Olha como anda. Tua vinda é de paz. Profeta com a botija cheia diz: vou sacrificar na casa de Jessé. Por quê? Porque Deus disse que lá tem um rei. A pergunta essa noite que permeia e gravita nos Gideões é: por que Deus não falou para Samuel pegar a botija de azeite cheia e descer direto no pasto e ungir lá? Se eu te unjo lá, ninguém sabe quem é o Deus que você serve e ninguém vai te conhecer.

frente deles. Se não entendeu, vou melhorar. Vou te usar na frente deles. Vai economizar esse glória para os Gideões no ano que vem? Ou vai deixar tudo aqui essa noite? Uriamandará. É assim que meu Deus gosta de fazer. Pegar o improvável, colocar na frente deles, descer o azeite e usar só para eles ver quem é o Deus que você serve e o que seu Deus é capaz de fazer.

Aí o Samuel entrou dentro da casa de Jessé e disse: pode passar os filhos. Tu conhece a história, não preciso me desgastar. Tem Eliabe, tem Samab, Nadab, passa todos. E Deus falou para Samuel: não é nenhum destes que está na lista. Tem mais alguém? Tem um. Nem estava na lista, mas está lá no pasto. Oh, glória a Deus! Está lá no pasto rejeitado, manda chamar. Aí Samuel olha, olhar profético, lá vem o menino. Rei usa funda. Não, rei usa espada, mas este usa funda. Rei tem escudo. Quem está vindo tem uma harpa e fica adorando no aprisco. Rei tem palácio. Quem vem tem um pasto. Rei tem vestes reais. Quem

chega na casa, o Espírito Santo de Deus. Ah, o Espírito Santo de Deus se apoderou do menino. Tu não está entendendo. Se ele se apoderar de você, de pastor de ovelhas a derrubador de gigantes, de pastor de ovelhas ao homem segundo o coração de Deus. E por quê? Salmos 89, disse Deus: achei Davi. Aonde? No pasto. A palavra achei em hebraico, o mestre Átila pode me corrigir, é matzah. Matzah é, não é achar em um encontro casual, é encontrar alguém que já estava no meu coração. Esse é o rei, é ele, Samuel. Porque eu não vejo como vê os homens. A palavra ver em hebraico é ra'ah. Ra'ah não é ver como estou te vendo no exterior. O ver de Deus é olhar na totalidade. Se tu não entendeu,

do lado de dentro. Toda atenção é pouca. O chamado de Davi não começa no púlpito. Não sei se tu tá pegando, vou melhorar. O chamado de Davi não começa no azeite na casa do Jessé. Começa no coração de Deus na eternidade. E todo chamado passa por uma intercessão. Prove, Abraão intercede por Ló no juízo em Sodoma. O que Ló e Sodoma tem a ver com isso? Eu explico. Se Ló morre, as filhas não deitam com ele. Se as filhas não deitam com ele, não nasce Moabe. Se não nasce Moabe, não tem Ruth. Se não nasce Ruth, não tem casamento Ruth e Boaz. Se não tem Ruth e Boaz, não tem Obed. Se não tem Obed, não tem Jessé. Se não tem Jessé, não tem Davi. Se não tem Davi, não tem Jesus. Se não tem Jesus, não tinha você aqui essa noite. Oh glória, vai levantar essa mão travada ou vai ficar com ela embaixo? Oh glória a Deus! Oh glória a Deus! Não fica olhando para quem é tora, que tora não pega, mas se tem graveto aqui essa noite. Pregador, tu está dizendo que Davi é da casa de uma moabita? Estou. Dorme com essa noite. O texto diz que os moabitas não poderiam entrar na congregação. A lei diz, Deuteronômio 23:3, não entra. Mas Mateus 1:5, a graça diz, Ruth entra. Alguém tentou boicotar e disse, não entra. Mas Deus falou, vou levantar, vou pôr no púlpito, vai pregar, eu vou usar, eu vou fazer. Davi não tem sangue legítimo. No crivo da convenção não passava. Mas a graça não apenas perdoa origens improváveis. Ela transforma genealogias em profecias. Se não pegou, vou melhorar. A graça tem uma porta de emergência quando a lei fecha a sua. Davi é ungido rei. Pergunte agora. Vai pro palácio? Vai não. É ungido rei no campo, mas não vai para o palácio. Pela lógica, vai para o palácio. E por que não vai para o palácio? Não vai ter cerimônia para Davi no palácio. Não esticar um tapete vermelho para Davi no palácio. E por quê? Quem senta lá é Saul. Mas tem um detalhe. A mesma unção que desceu sobre a tua cabeça no campo, fique tranquilo, é a mesma que vai abrir as portas do palácio. Parece que alguém entendeu, vou melhorar. As mesmas portas do palácio que vão ser abertas, serão abertas por causa de uma coisa. Na corte tem tudo, mas o que falta, só no campo tem. E quem tem? Aquele que Deus escolheu. Não precisa tirar foto com Samuel. Não precisa bajular Jessé. Não precisa forçar a porta nos Gideões. Por que não? Porque se Deus te escolheu, o profeta não se assenta à mesa. Enquanto você não chegar. Enquanto isso, lá no palácio, o espírito perturbador vem sobre Saul. E no palácio não há ninguém que possa tocar para o espírito imundo sair. Aí perguntaram na corte, quem pode tocar? Tocador tem bastante. Entregador de desabafo tem bastante. Contador de historinha tem bastante.
mas conheço um que está no campo. É guerreiro, tem unção, toca bem. Detalhe: até aqui prega em 90% dos congressos do Brasil. Por quê? Porque tem talento. Por quê? Porque é guerreiro. Mas só é chamado no céu não aquele que só toca bem ou que prega bem. O texto continua: mas Deus é com ele. Eu já tinha pulado da cadeira. Os céus não querem saber se você prega bem, se tu toca bem, se tu tem performance, boa oratória. O que os céus querem saber é se a unção de Deus é sobre você. E se Deus é com você. Tem alguém aqui escolhido por ele? Preciso caminhar. Davi tocou, o espírito saiu de Saul. Vai ser promovido, coisa nenhuma. Do campo para o palácio. No palácio Deus usou. E agora? Agora vai ficar no palácio. Vai nada. Voltou para o campo. Para quê? Vai levar pão para os irmãos. Pastor Juliano, 41º Gideões, este horário, o senhor está batendo? Estou sim. Para os meus irmãos é pão, mas para gigante é pedra. Parece que alguém lá levantou da cadeira. Eu vou repetir: para os meus irmãos, a palavra que eu prego sempre vai ser pão, mas para gigante filisteu é pedra. É pedra, é pedra. Se não está gostando, é filisteu. Mas se é meu irmão, levanta essa mão, porque tem pão essa noite. Aí o Davi foi lá no riacho, pegou 5 pedras, se sou eu pego 10. Davi é mais crente que eu, pegou 5. Prudência não anula fé, mas pegue 5 como fosse precisar das 5, mas confie em Deus como fosse precisar de 1. É que meu tempo está acabando, eu queria contar mais essa, eu vou contar. Quando ele chegou lá no meio dos irmãos, os irmãos todo militar, bonito, pomposo, olharam para ele e disseram: vem fazer aqui, o que aqui? Eu vim trazer pão. Veio fazer o que nos Gideões há 4 anos atrás? Trazer pão. Mas os irmãos de Davi ficaram olhando. Aí disseram: é nada, tu quer reinar sobre nós. E Davi nunca falou que tinha sido ungido. Mas eu entendo. Sabe por que eles perseguem a tua chamada e o teu ministério? Porque quem está de fora percebe primeiro que você, onde tu vai chegar. Por causa desse meu Deus aí, eu vou repetir. Esse meu Deus nordestino, eu gostei, vou repetir. Quando José contou o sonho, ele não falou que iria governar. Os irmãos deles disseram: agora tu quer governar sobre nós? Eu nem falei nada, mas eles viram primeiro. Davi tem 5, Deus só usou 1, para mostrar que ele não precisa das suas reservas. Mas Davi recebeu uma boa proposta. Qual? Saul falou: pega a minha armadura e vai. Saul falou: só pegar a armadura que tu vence. Davi falou: armadura tua não quero não. Por quê? Vou contar a primeira. Se tiver no mínimo 5 glórias, eu conto a segunda. A primeira é: não preciso copiar a tua voz. Não preciso querer engrossar a minha para impressionar homens. Tu tem tua identidade, eu vou na minha. Eu vou na minha.

vai usar. Como teve mais ou menos uns 2.000 glórias, eu conto a segunda. Entre a armadura e a minha funda, pastor da tua igreja pensa, melhor na armadura. Mas com a armadura eu não vou. Quem tem história é a minha funda. Meu Deus do céu, vou repetir: o que tem história é o que você carrega, não o que você pega emprestado. Davi desceu para o vale de Elá como? Rejeitado, desprezado e pequeno. Subiu como? As mulheres cantando. Saul matou seus milhares. E Davi, Deus usou. E Davi pregou muito. E Davi, a igreja dele encheu. Saul tem duas opções: ou dar glória a Deus junto com as mulheres que cantam, ou colocar o veneno da inveja no coração e querer assassinar Davi. No meio da perseguição, Davi fez algo que talvez nós não faríamos. Deixou o palácio e foi para Nob. Quem deixa palácio para ir para Nob? Passa a lista. Quase ninguém. Palácio tem coroa, tem status. Palácio tem glamour, tem esplendor. Se sair na foto, então uau. Mas em Nob tem pão sagrado, tem azeite.

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Eu preciso correr por conta do tempo. Davi passa em Gibeá, Benjamim se despede de Jonatas. Quando chega em Nob, chega com fome. Encontra Aimeleque, o sacerdote, e diz: Aimeleque, estou com fome, eu quero pão. Vai doer só um pouquinho. Se bater em você e doer, finge que não é com você. Eu quero pão, Aimeleque disse. Pão comum eu não tenho. Pão comum qualquer padaria serve, mas onde tem altar não tem pão comum, só tem pão sagrado. Põe a câmera aqui. Pão comum tem em toda padaria, tu pode colocar preço, negociar, fazer o que tu quiser. Pão sagrado.

sagrado. Me bateu.

2026 eu vim para dizer: eu sou o altar que ainda fala, que Doeg não matou. Quem pode adorar, adora. Deus ainda tem altar que fala. Se tu tem preço, não precisa da glória a Deus hoje não. Mas se tu sabe que o que é do céu, adore a Ele. Eu te conheço, Doeg. Tu não queria ver minha cara nos Gideões esse ano. Tentaram me colocar preço, queriam me colocar na prateleira de Balaque. Aqui não, Doeg. Ainda é um altar que ainda fala. Segura, eu preciso terminar. Quando Davi chegou, Nob cheira incenso, cheira sacerdote, tem altar, tem pão sagrado, mas tem um edomita no nosso meio. O nome dele é Doeg, diz o texto, é pastor de Saul. Quando um Saul reina no trono, Doeg tem acesso a gabinetes. Quando Saul reina, Doeg é portador de levar coisas aonde não deveria levar. O que era para Doeg estar levando? Pão, temor. Mas ele carrega informações para derrubar irmãos. Doeg está próximo do altar, mas altar não conhece Doeg. Doeg está num ambiente sagrado, mas Doeg é profano. Doeg é edomita, e edomita é irmão de Jacó, Esaú. Foram eles que impediram Israel de atravessar no deserto, não deixaram. É irmão que fecha a porta com medo do outro irmão passar e crescer. Os edomitas são aqueles que, quando os caldeus invadiram Jerusalém e destruíram tudo, levanta-se o profeta Obadias para dizer: ó Edom, que se alegra com a queda dos seus irmãos. Se você se alegra com a queda de um irmão, de um pregador, de um cantor, tu tem a síndrome de Doeg. Se você quer arruinar a casa de um pregador, de um pastor, de um ministro, tu tem a síndrome de Doeg. E Doeg fez o quê? Ria do seu irmão Jacó sendo levado ao cativeiro. Doeg está num ambiente sagrado, mas ele está lá porque ele quer nome. Eu também gosto desse silêncio. Doeg quer posição. Doeg está disposto a sacrificar a sua integridade pela ambição. Doeg é aquele que, para crescer, se for preciso, ele assassina o teu ministério. Ele levou informações para Saul e disse: aquele que você quer matar, lá na terra de Nob, está comendo pão sagrado, deram até para ele a espada de Golias. E Saul foi até Nob, chamou todos os sacerdotes e disse aos seus empregados: matem os sacerdotes. Tem empregado como Obadias, que trabalha no palácio, mas não se corrompe com Acabe. Os funcionários e empregados de Saul não colocaram a mão nos sacerdotes. Por quê? Sabem que são homens que Deus levantou. Tu conhece o nome de algum empregado de Saul que não colocou a mão para matar sacerdotes? Não conheço nenhum. Eles não queriam ter nome, mas também não tiveram a história manchada como Doeg. Doeg quer posição. Doeg diz: pode dar espada na minha mão, eu mato os sacerdotes.
Diz o texto que ele matou 85 sacerdotes. O que Doeg queria? Silenciar o altar. Doeg tem medo do altar que fala. Vou repetir: se na tua igreja o teu pastor tem medo do altar que fala, fuja de lá. Vai para uma igreja que o altar ainda fala. Me aguentam mais 10 minutos, digam amém. Diz o texto que ele matou 85 sacerdotes. Uma das cenas mais dramáticas e trágicas de Samuel. No meio do sangue, Deus preservou alguém. Doeg pode apagar a lâmpada de Nob, mas jamais conseguirão apagar a luz de Israel. Diz a Bíblia que Deus, ele fez com que Abiatar escapasse. Se tu chegou aqui nesses Gideões, eu nem sei como,

Massacre! Agora só quem gosta de Bíblia vai entender. O que Abiatar fez? Procurou o rei. Pastor Átila, o encontro de Abiatar com Davi é o encontro de um sacerdócio ferido e de uma realeza ungida. O encontro de sacerdote com o rei, isso tem um apontamento futuro e profético. Quando Abiatar encontra Davi, é o encontro do altar com o trono. Se veio para movimento, eu sei que está difícil. Mas se veio pela palavra, vou repetir. Porque o sacerdócio não vai morrer. A realeza também não vai. Mesmo que todo ambiente sagrado se levante um para tentar calar o altar ou tirá-lo do trono. Houve uma rebelião contra Davi, foi de Absalão, eu não tenho mais tempo, eu vou correr. E o que ele fez? Deixou novamente o palácio, só que agora tem uma diferença. A primeira, quando ele deixou o palácio, ele foi atrás do altar em Nob. E agora? Agora ele deixa o palácio, vai para o deserto. E o altar? O altar sobe com ele. Se tu não entendeu, eu vou repetir só para quem vai dar glória a Deus. Deus preservou um sacerdote com um altar, para que quando Davi subisse para o deserto, o altar subisse ao lado dele. Pregador, em todo ambiente sagrado, tem um Judas, tem um Doeg, tem um Caim. Prove, ambiente de culto. Abel oferece sacrifício, mas tem um Caim para matá-lo. Ambiente de culto, em Nob tem sacerdote, tem altar que fala, mas tem um Doeg que assassina ministros. Dentro do tabernáculo, ambiente de culto, tem um Nadab e Abiú que oferece fogo estranho. Percebeu que nem todo ambiente só tem santo? Tem profano infiltrado em nosso meio, que não dá glória, mas

0: mas Deus fala. Era numa quinta-feira em Jerusalém. Qual o ambiente? Culto. Culto do quê? Culto de ceia. Tem 12 no ambiente. Mas lá também tem um doeg travestido de nome Judas. E o que Judas tentou fazer? Silenciar o altar e assassinar quem vai subir no trono. Por causa de Judas, e claro, os desígnios e propósitos de Deus da eternidade, colocaram o sumo sacerdote e o rei. Aonde? Numa cruz. Se um dia Abiatar encontrou Davi, e é o encontro da realeza ungida com o sacerdócio ferido, Abiatar é a ponte entre o sacerdócio, a intercessão e o trono. No Calvário tem uma cruz onde se funde o sacerdócio de Melquisedeque e um rei eterno. Tentaram colocar no sepulcro, mas como lá atrás Abiatar escapou ao terceiro dia. Alguém levantou da cadeira, vou repetir: ao terceiro dia. Vou repetir: tentaram calar o altar e tentaram deixar o trono vazio, mas ao terceiro dia ele ressuscitou. Só vou dizer uma vez, não tenho tempo. Se quiser dar glória, dê glória. Se não pegar hoje, dá glória amanhã. O sacerdócio ainda vive. Está à destra do Pai intercedendo por nós. E o trono não deixaram vazio. O Rei dos Reis se assentou no trono. E ele reina. E a qualquer dia destes, ele voltará com a igreja na terra para sentar no trono de Davi. Tenho 4 minutos e eu encerro com uma frase. Se na matança de 85 sacerdotes, um escapou, para que quando Davi subisse para o deserto, o altar subisse com ele. No sepulcro, no terceiro dia, ele escapou. Não para fugir, porque enfrentou a morte, mas para que quando você subisse em seus desertos, não Abiatar, mas o nosso Cristo, subisse ao teu lado.
1: Aleluia!
0: Permita-me dizer isso aos missionários que aqui estão e encerro. Abiatar escapou para fugir com Davi. O nosso sumo sacerdote ressuscitou, não para fugir ao teu lado, mas para te levantar e te enviar. Enviar

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1: 10:08. Repita. 10:08.
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céu e concluiu que com o tempo o homem se perderá, que era preciso o maior dos sacrifícios pelo resgate.

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1: 11 horas e 1 minuto.
2: Repita.
1: 11 horas e 1 minuto.
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6: Este é o Giro de Notícias. Eu sou Joyce Santos e você acompanha os destaques do momento.
7: O deputado federal cassado, Eduardo Bolsonaro, admitiu ter assinado um contrato que lhe concedia poderes de gestão financeira sobre o filme Dark Horse, produção sobre a trajetória do ex-presidente Jair Bolsonaro. A declaração contradiz uma versão apresentada pelo próprio parlamentar menos de 24 horas antes, quando afirmou ter apenas cedido seus direitos de imagem sem exercer funções de gestão no projeto. Segundo reportagem do The Intercept Brasil, documentos obtidos pela publicação apontam que Eduardo atuou como produtor executivo da obra ao lado do deputado Mário Frias, tendo atribuições relacionadas à administração financeira, captação de recursos, contato com investidores e decisões estratégicas de financiamento do longa. Uma operação conjunta das Forças Especiais dos Estados Unidos e das Forças Armadas da Nigéria matou Abu Bilal Al-Minouk, apontado como o segundo na linha do comando global do grupo terrorista Estado Islâmico. O anúncio foi feito na madrugada do sábado pelo presidente Donald Trump e confirmado pelo presidente da Nigéria, Bolamé Tinubu. Segundo Trump, a missão foi altamente complexa e atingiu um dos líderes terroristas mais ativos do mundo, que utilizava o continente africano como base operacional. O governo federal, através do Ministério da Fazenda, alertou para um golpe que utiliza um site falso do programa Desenrola 2.0 para cobrar taxas indevidas de usuários interessados em renegociar dívidas. Criminosos estariam simulando páginas oficiais para enganar vítimas e solicitar pagamentos irregulares, enquanto autoridades reforçam que o acesso ao programa deve ser feito apenas pelos canais oficiais do governo. Autoridades dos Estados Unidos investigam uma série de ataques hackers a sistemas que monitoram tanques de combustível em postos de gasolina e suspeitam do envolvimento do Irã. De acordo com informações da CNN Brasil, os invasores exploram sistemas desprotegidos por senha, conseguindo manipular leituras exibidas nos equipamentos, o que gerou preocupação com possíveis riscos à segurança e à infraestrutura energética do país. Apesar de não haver confirmação de danos físicos, especialistas alertam que esse tipo de invasão poderia ocultar vazamentos ou falhas operacionais.
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0: 11:16.
1: Repita.
0: 11:16.
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1: 11:32.
2: Repita.
1: 11:32.
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6: O fim de semana deve ser marcado por chuva e queda nas temperaturas em áreas do sul e do sudeste do país. A previsão indica mudança no tempo em estados como São Paulo, Paraná e Santa Catarina, além de Mato Grosso do Sul. Maria Clara Sasaki, especialista em meteorologia da Tempo OK, comenta.
7: Nós teremos novas áreas de instabilidade se formando entre Santa Catarina e o estado do Paraná, trazendo uma condição de chuva, e estas instabilidades avançam também para Mato Grosso do Sul e o estado de São Paulo. Então, essa elevação da temperatura aqui pelo sudeste do Brasil foi bem momentânea, então devemos ter uma nova queda de temperaturas que deixa essa condição aí de céu mais encoberto.
6: Na faixa leste de São Paulo, no Rio de Janeiro e no sul de Minas Gerais, o tempo deve ficar mais fechado, com chuva persistente e sensação de frio, principalmente na sexta-feira. Já no centro-oeste, a previsão é de chuva mais intensa apenas no sul de Mato Grosso do Sul. Em Goiás e no Distrito Federal, o tempo segue seco e quente, com máximas perto dos 29 graus. No norte e no nordeste, estados como Maranhão, Piauí, Ceará e Rio Grande do Norte ainda podem registrar chuva forte e transtornos pontuais por causa do solo encharcado. A especialista destaca também que o frio no sul perde intensidade em relação à semana passada e o risco de geada diminui.
7: Tem uma queda sim, com mínimas abaixo de 10 graus em vários municípios, mas o potencial de geadas desta vez é menor. Não temos condições para grandes áreas de geada. Se acontecer, será algo mais pontual, restrito às áreas mais altas das Serras Gaúcha e também da Serra Catarinense.
6: Entre o sul da Bahia e Paraíba, a chuva deve ocorrer de forma isolada e sem grandes acumulados. As temperaturas seguem elevadas, com máximas entre 29 e 30 graus ao longo do fim de semana. Agência Rádio Web, produção e reportagem, Cassie Baldwin.
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0: 11:49.
1: Repita.
0: 11:49.
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1: Meio-dia e um minuto.
2: Repita.
1: Meio-dia e um minuto.
3: E reza comigo, o Ângelus. Esta grande oração que séculos e séculos a igreja reza a meio-dia e às 6 horas da tarde. Maria está contigo, recebendo esta oração e oferecendo-a a Jesus, seu filho. O anjo do Senhor anunciou a Maria e ela concebeu do Espírito Santo. Ave Maria, cheia de graça, o Senhor é convosco. Bendita sois vós entre as mulheres e bendito o fruto do vosso ventre, Jesus. Santa Maria, Mãe de Deus, rogai por nós, pecadores, agora e na hora de nossa morte. Amém. Eis aqui a serva do Senhor. Faça-se em mim segundo a vossa palavra. Ave Maria, cheia de graça, o Senhor é convosco. Bendita sois vós entre as mulheres e bendito o fruto do vosso ventre, Jesus. Santa Maria, Mãe de Deus, rogai por nós, pecadores, agora na hora de nossa morte. Amém. E o Verbo se fez carne e habitou entre nós. Ave Maria, cheia de graça, o Senhor é convosco. Bendita sois vós entre as mulheres e bendito o fruto do vosso ventre, Jesus. Santa Maria, Mãe de Deus, rogai por nós, pecadores, agora na hora de nossa morte. Amém. Rogai por nós, Santa Mãe de Deus, para que sejamos dignos das promessas de Cristo. Oremos. Infunde, Senhor, como vos pedimos, a vossa graça em nossas almas, para que nós, que pela anunciação do anjo conhecemos a encarnação de Cristo, vosso Filho, pela sua paixão, morte na cruz, sejamos conduzidos à glória da ressurreição pelo mesmo Cristo, Senhor nosso. Amém.
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0: Meio-dia e 16 minutos.
1: Repita.
0: Meio-dia e 16 minutos.
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1: Meio-dia e 32 minutos.
2: Repita.
1: Meio-dia e 32 minutos.
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4: Não é um país, mas sim uma região. E a sua população, que é integrada pelos curdos, que são aproximadamente 30 milhões de pessoas, estão espalhados principalmente por 4 países do Oriente Médio. A busca por autonomia e independência se intensificou desde o final da Primeira Guerra Mundial e ao longo de tantas décadas tem sido uma discussão vigente nesta parte do mapa. Os curdos estão presentes em territórios da Turquia, do Irã, da Síria e do Iraque.
5: A região do Kurdistão é uma região montanhosa em que vive esse grupo étnico, né? Um grupo étnico muito específico. Eles não são árabes, eles não são persas, eles não são turcos, eles são curdos. A grande maioria dos curdos se islamizou no século VII, então eles são a grande maioria muçulmana sunita, cerca de 85%, mas 15% dos curdos alguns são xiitas, alguns são cristãos, alguns são judeus, e tem também os yazidis, que não se islamizaram. Então a gente está falando de uma região montanhosa que perpassa 4 países. A gente vai ter curdos que são cerca de 20% da população da Turquia. A gente tem curdos que são mais ou menos também 20% da população do Iraque. Tem curdos que são cerca de 10% da população do Irã. E tem curdos que são entre 9% e 10% da população da Síria, né? Então é um grupo étnico específico com língua própria. Na realidade tem algumas diferenças dialetais. A grande maioria sunita, mas tem outras, né, minorias, como eu disse. Tem diásporas curdas muito importantes, né?
4: Monique Sokachevski, professora de Relações Internacionais do Instituto Brasileiro de Ensino, Desenvolvimento e Pesquisa, IDP, e Senior Fellow do Centro Brasileiro de Relações Internacionais, SEBRE, concedeu entrevista ao Estação História. Ainda que haja um forte elo entre as populações curdas, há diferenças importantes dentro da realidade de cada país em relação a esta causa.
5: Talvez o lugar que eles mais têm autonomia é no Iraque. É uma região que

0: eles têm praticamente uma autonomia. Nos outros países todos, as questões são sensíveis, né? Na Turquia, em particular, talvez seja um dos principais problemas do país. Na Síria, eles estavam ganhando muita autonomia no contexto da Primavera Árabe, da Guerra Civil, e justamente nos últimos tempos, eles têm sido suprimidos, e nesse exato momento que a gente está conversando, eles talvez sejam uma das forças mais organizadas para se contrapor ao regime do Irã. A princípio, dentro de cada país, a questão curda ela é muito complexa, né? O que que é uma identidade curda? Como é que eles lidam com o passado em praticamente todos esses lugares, né, de repressão? Então, a gente tem curdo que vai esconder, sobretudo na Turquia, que eu conheço mais, então você tem curdo que esconde, sobretudo porque como o Kurdistão turco é muito pobre, muitos imigram. A gente brinca que a maior cidade curda da Turquia é Istambul, né? Aliás, é a maior cidade de tudo, porque todo mundo migra para lá em busca de condições, né? Então, muitos escondem a sua origem curda, outros vão ter uma identidade religiosa maior, outros vão tentar mostrar, olha, a Turquia ela tem que entender que ela é plural, né? Que ela não é só turca, que tem armênios, que tem outros grupos e que os curdos fazem parte. Então, assim, dentro de cada país, a questão curda ela é também multifacetada.
1: Em meio a diferenças e pontos em comum, os curdos destes quatro países, em especial, ainda não conseguiram unificar uma luta para tornar o Kurdistão uma nação.
0: A Turquia teve um papel de primazia, sobretudo com o Partido dos Trabalhadores do Kurdistão, com o PKK, que a gente fala em turco, né? Criado em 1978 pelo Abdullah Öcalan, num primeiro momento de juntar um socialismo e um nacionalismo. Inclusive, vai ter um período de luta armada entre 1984 e 1999. É um período muito traumático para a Turquia. Morreram mais ou menos 40 mil pessoas nesse período. Então, existia uma certa liderança que ainda impacta os outros kurdistões, sobretudo o Kurdistão iraniano e o Kurdistão sírio, o Kurdistão iraquiano, como eu tentei te falar, ele é mais independente, do que seria num primeiro momento essa junção, né, de um socialismo com um nacionalismo, lutando contra esses países, em particular contra a Turquia, e também, enfim, talvez pensando no Estado Nacional. Mas esse líder dessa ideologia, o Abdullah Öcalan, ele foi preso em 1999 e dentro da prisão ele repensou essa questão nacionalista e ele vai começar a defender o que ele chama de confederalismo democrático. Ele começa a dizer que essa questão de nacionalismo é ultrapassada, que os curdos têm que lembrar de um passado da Mesopotâmia ligado ao meio ambiente. Ele tem uma pauta de gênero, né? Então, inclusive, esse experimento que os curdos da Síria tiveram, né, sobretudo no período da Guerra Civil Síria, foi muito forte nessa ideia do confederalismo democrático.
1: Em maio de 2025, uma das organizações mais relevantes no âmbito da luta curda fez um anúncio histórico. O Partido dos Trabalhadores do Kurdistão, conhecido pela sigla PKK, anunciou o fim da luta armada na Turquia.
0: Inicialmente, eles são, enfim, um grupo dos anos 70, né? Enfim, juntando ideologias. Aí, o primeiro símbolo deles era parecido até com a da União Soviética, né? Tinha foice, martelo, muitos iam estudar na União Soviética. Mas a partir de 84 a 99, eles começam a se organizar com uma luta armada contra o governo. Contra o governo, eles dizem, né, que os alvos deles eram mais ligados ao Estado turco que os oprimia, né? Então, policiais, militares. Né? Então eles vão fazer muitos atentados, são cerca de 40 mil mortos na Turquia até a prisão do Öcalan. Ele foi preso no Quênia em 99, ele teria prisão pena capital, ele seria morto, mas com as demandas, questionamentos da União Europeia, ele vai ganhar prisão perpétua, né? Então justamente é a partir da prisão que ele começa a repensar essa ideologia, né? Enfim, que era mais radical, digamos assim, nacionalista socialista, e começa a ideia do confederalismo democrático. Aí começam a ter divisões, mesmo na Turquia, né? Porque aí vão ter pessoas identificadas com o PKK e que vão criar partidos políticos, como o HDP, que foi um partido muito importante, que fala, olha, a gente tem que lutar dentro do sistema político da Turquia, fazer eleições, mas trazer essa ideologia de gênero, essa ideologia de paridade de gênero, né, na liderança, de trazer essa ideologia de questão de cuidado com a questão ambiental.
1: A luta dos curdos se intensificou após o fim da Primeira Guerra Mundial. A partir da queda do Império Otomano, os grupos curdos em diferentes nações que vieram a tomar forma acabaram sofrendo repressão cultural e política nos respectivos ambientes. Com isto, teve início esta luta na busca pela manutenção da identidade e também por maior

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1: 13:02.
2: Repita.
1: 13:02.
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4: A bola rola pelo Campeonato Brasileiro, a 16ª rodada neste fim de semana, abrindo com Atlético Mineiro e Mirassol na Arena MRV às 18h30 da noite de sábado. O Internacional recebe o Vasco no estádio Beira-Rio no mesmo horário e mais tarde no Maracanã, Fluminense e São Paulo se enfrentam. O detalhe dessa partida é a apresentação do atacante Hulk, que vai ser no estádio momentos antes da bola rolar. O domingo promete fortes emoções. 16h a bola vai rolar para Botafogo e Corinthians no estádio Nilton Santos. O alvinegro carioca, depois da eliminação na Copa do Brasil, vai pegar uma missão complicada até para fugir da zona do rebaixamento, já que uma derrota pode fazer com que o Botafogo entre no Z4. Mas o Corinthians não tem nada com isso, está classificado para a próxima fase da Copa do Brasil. O técnico Fernando Diniz, feliz com o desempenho no último jogo do atacante Yuri Alberto, e ele falou sobre a importância deste jogador e a conexão dele com o time.
5: É muito bom para o centroavante, para todo mundo é bom marcar, mas para o centroavante é melhor ainda. Mas independente disso, ele sempre ajuda, ele é sempre muito útil e é importante para o nosso time. E da minha parte, acho que teve uma conexão muito forte com os jogadores, uma empatia muito grande.
4: Ainda no domingo, o Grêmio visita o Bahia na Arena Fonte Nova, tem Bragantino e Vitória no Cícero de Souza Marques, Atlético Paranaense e Flamengo na Arena da Baixada e também Chapecoense e Remo na Arena Condá, jogo inclusive dos dois times classificados na Copa do Brasil. Agência Rádio Web com informações do Campeonato Brasileiro, Daniela Esperon.
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1: Ave Maria, que finalzinho de tarde, início de noite linda. Tão feliz demais de estar aqui com vocês hoje. Quem souber, por gentileza, canta aí.

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1: Tem dia que parece que Deus esqueceu da gente. Mas às vezes, Ele só tá preparando coisa maior.

0: 13 horas e 17 minutos.
1: Repita.
0: 13 horas e 17 minutos.
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1: 13:32.
2: Repita.
1: 13:32.
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4: Mais de 68 milhões de pessoas convivem diretamente com o poder exercido por grupos criminosos no Brasil. Essa é a estimativa de um relatório que foi divulgado no último domingo pelo Fórum Brasileiro de Segurança Pública. 41% dos entrevistados reconheceram a presença dos grupos como facções e milícias nos bairros onde vivem. A coordenadora temática do Fórum Brasileiro de Segurança Pública, Juliana Brandão, explica que o crime organizado vem se configurando de uma nova maneira nos últimos anos, com presença que antes era mais vinculada ao tráfico de drogas, que agora se mistura com mais setores da sociedade.
5: O que a gente tem é uma organização que ela vai se infiltrando, na verdade, no cotidiano, ocupa os territórios, ocupa a economia formal, ocupa mercados lícitos e ilícitos. E o que acaba acontecendo é que o crime organizado vai ocupando um espaço onde o Estado, na verdade, não existe.
4: O cenário identificado pela pesquisa é de medo generalizado. 96% dos entrevistados relatam essa sensação de ser a vítima da vez. 61% dos entrevistados afirmaram que o crime organizado influencia muito ou moderadamente decisões e regras de convivência locais. São mais de 42 milhões de pessoas que, na avaliação de Juliana, se sentem frustradas e desrespeitadas como cidadãos e cidadãs, o que promete ser um dos temas principais da próxima eleição no Brasil.
5: Desde se planejar para sair em determinados horários, que são aqueles horários que a pessoa vai se sentir mais segura, evitar sair à noite, evitar saindo portando um celular, manifestar que tem sim muito medo de ser morto durante uma abordagem, de um roubo. São situações que fazem com que as pessoas, de fato, demonstrem, né, que há sim um certo descompasso entre o que as políticas públicas de segurança têm entregado e aquilo que as pessoas têm vivenciado.
4: A pesquisa encomendada pelo Fórum Brasileiro de Segurança Pública foi realizada pelo Instituto Datafolha entre 9 e 10 de março deste ano. Foram 2.004 entrevistas em 137 municípios brasileiros. A margem de erro é de 2 pontos percentuais para mais ou para menos e o nível de confiança de 95%. Produção e reportagem, Breno Zonta.
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0: 13 horas e 49 minutos.
1: Repita.
0: 13 horas e 49 minutos.
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3: Música linda. Eu tive o prazer de compor com Buja. É uma canção que sempre fala de amor. Sempre fala de amor. 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
1: O Parango também fala de amor. Então, vem no swing do Parango assim.

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1: 14 horas. Repita. 14 horas.
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2: O Brasil vai virar uma Venezuela, os empregos vão acabar. Essas frases foram utilizadas dentro de empresas em Santa Catarina para persuadir empregados a votarem no candidato dos patrões nas eleições presidenciais de 2022. Na semana passada, a sétima turma do Tribunal Superior do Trabalho condenou três associações empresariais catarinenses a pagar R$600 mil de indenização por dano moral coletivo. E esse não é um caso isolado de assédio eleitoral. Na contramão da proteção aos trabalhadores, o deputado Evair Melo, do Progressistas do Espírito Santo, protocolou um projeto de lei para permitir o assédio no ambiente de trabalho. Para o advogado e diretor do Movimento de Combate à Corrupção Eleitoral, Luciano Caparrós, a proposta fragiliza ainda mais o trabalhador em períodos eleitorais.
3: Então, o que se está buscando agora nesse projeto é regularizar isso e permitir que as empresas possam receber candidatos e fazer a sua propaganda. Isso traz uma fragilidade, porque o funcionário, ele se sente coagido, ele tem o risco de ser demitido. Como nós vimos nas últimas duas eleições, os donos das empresas fazem essa coação ao funcionário. Então, o que a gente está buscando é impedir que esse projeto seja aprovado.
2: Em 2024, o Ministério Público do Trabalho registrou 965 casos de assédio eleitoral de patrões e gestores contra empregados e servidores públicos. Dentro das repartições estatais, foram 420 denúncias. Para Luciano Caparrós, o crime eleitoral também cria um desequilíbrio entre candidatos.
3: Em lugares comerciais, você não pode fazer esse tipo de propaganda, porque sempre vai ter alguém que vai ser beneficiado, privilegiado, em detrimento dos demais. Se fosse, por exemplo, uma universidade que traz os candidatos para um debate, ela é obrigada a convidar todos os candidatos. Para fazer uma entrevista de rádio ou de televisão, é possível desde que você faça com todo mundo, como são os debates. Esse tipo de propaganda, convidando o candidato para vir fazer propaganda dentro da empresa, sempre é para privilegiar e beneficiar algum candidato específico.
2: Em nota, o Movimento de Combate à Corrupção Eleitoral defende uma ampla discussão sobre o tema no Legislativo para assegurar a proteção da autonomia do trabalhador, a neutralidade do ambiente profissional e a garantia do voto livre, sem qualquer forma de coação direta ou indireta. De Brasília, Alan Barbosa.
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0: 14 horas e 14 minutos. Repita, 14 horas e 14 minutos.
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1: 14 horas e 30 minutos.
2: Repita.
1: 14 horas e 30 minutos.
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2: O setor do aço no Brasil enfrenta um cenário desafiador de mercado em função da entrada massiva de aço subsidiado, principalmente da China. Segundo o Instituto Aço Brasil, o excedente de capacidade global de produção de aço já ultrapassa 600 milhões de toneladas e pode passar de 700 milhões até 2027. Essa concorrência desleal coloca em risco a sustentabilidade da indústria nacional. O Brasil é o nono maior produtor de aço no mundo. O setor é um pilar estratégico da economia, funcionando como base para diversas cadeias produtivas, como ressalta Alexandre Calil, vice-presidente de Aços Planos da ArcelorMittal na América do Sul.
3: O aço está presente em praticamente tudo, né? Na construção civil, na indústria, na infraestrutura, energia e várias outras cadeias essenciais aí para a economia do país. Sempre buscamos reforçar o papel estratégico do aço no desenvolvimento do Brasil.
2: Diante das condições desfavoráveis de concorrência com produtos de outros países que entram aqui, as empresas brasileiras têm investido em inovação e se destacado pela qualidade, segurança e sustentabilidade dos produtos. Entre as apostas estão investimentos no desenvolvimento do chamado aço inteligente, como explica Alexandre Calil.
3: Na ArcelorMittal, o foco é oferecer soluções de aço cada vez mais eficientes, sustentáveis, soluções que vão apoiar os clientes em ganho de produtividade, redução de custos. Para nós, o aço é sempre um vetor de crescimento sustentável, gerando emprego, gerando renda e desenvolvimento para a sociedade.
2: A empresa criou o programa Excarb para a produção de aço com menor emissão de carbono. Esses materiais já vêm sendo utilizados tanto em obras quanto em aplicações industriais, acompanhando uma tendência de construções mais rápidas com menos desperdício. A inovação também aparece no desenvolvimento de novos tipos de aço. Um deles é o CA70S, até 40% mais resistente que o CA50 convencional e produzido de forma pioneira no Brasil. O produto já está sendo usado em projetos de grande porte, como Senatower em Santa Catarina, futura maior torre residencial do mundo. Hoje, a ArcelorMittal responde por 42% da produção nacional de aço bruto. A produção e reportagem, Valquíria.
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0: 14h45.
1: Repita.
0: 14h45.
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1: 15 horas e 2 minutos.
2: Repita.
1: 15 horas e 2 minutos.
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6: A contagem regressiva para a maior festa de futebol mundial já começou, mas o sarampo é um adversário perigoso, extremamente ágil, arriscando romper a linha defensiva dos países sede, enquanto torcedores de todo o planeta se preparam para colorir estádios no Canadá, Estados Unidos e México. O diretor da Organização Pan-Americana da Saúde, a OPAS, enfatiza a ameaça do sarampo que voltou a circular com força na região. Falando à ONU News de Washington, Jarbas Barbosa avisou que o cartão vermelho da saúde já foi aplicado numa das sedes do torneio.
7: É muito difícil conseguir a eliminação do sarampo. As Américas, nós fomos a única região que já conseguiu ser uma região certificada livre de sarampo. Perdemos esse certificado em 2019, voltamos a recuperá-lo em 2024 e agora perdemos de novo porque nós temos um país da região, que é o Canadá, que já foi avaliado e já foi constatado que ele perdeu o seu certificado porque não conseguiu interromper a transmissão durante um período igual a ou maior do que 12 meses com a mesma cadeia de transmissão.
6: Com resultados favoráveis, o Canadá soou o alarme para quem planeja visitar para acompanhar as seleções, mas a ameaça não para na fronteira canadense. Estados Unidos e México também enfrentam surtos em curso, transformando a região num campo de batalha epidemiológico. Para Jarbas Barbosa, a vigilância precisa ser muito rigorosa.

0: também temos uma preocupação com Bolívia e Guatemala, né? Estamos apoiando os países a responder a essa situação. A melhor maneira de proteger contra o sarampo é com uma cobertura de vacinação alta e homogênea. A segunda atividade importante é ter uma vigilância epidemiológica muito ativa, porque como há muita transmissão de sarampo na Europa, na Ásia, na África, sempre nós vamos estar recebendo nas Américas casos importados, viajantes que por turismo ou negócios das Américas que vão para essas regiões ou dessas regiões que vêm para as Américas, um deles pode vir com o vírus do sarampo.
1: A OPAS reforça que o ideal é atingir 95% da cobertura vacinal em cada bairro, cidade e estado de forma homogênea. Sem essa barreira protetora, um simples caso importado pode se transformar num surto descontrolado. O recado para os apaixonados por futebol é para que garantam o seu lugar na arquibancada e protejam a saúde de todos, sendo que a vacina é o reforço obrigatório que precisa entrar em campo agora. Agência Rádio Web, em parceria com a ONU News, Ana Paula Costa.
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0: 15 horas e 16 minutos.
1: Repita.
0: 15 horas e 16 minutos.
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0: Simone Mendes.
1: Marcos Belucci, obrigado.
2: Obrigada, obrigada demais.
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0: Cheguei.
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1: 15:32.
2: Repita.
1: 15:32.
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7: Direito ao voto, licença maternidade e Lei Maria da Penha são algumas legislações de proteção e de emancipação das mulheres. Os avanços foram conquistados aos poucos na história do país e com muita luta, mas também há retrocessos e tentativas de desconstruir todos os avanços no parlamento. Entender o que o Congresso Nacional pensa sobre as mulheres foi tema de pesquisa de mestrado da advogada e ativista Marina Ganzaroli, que fez um levantamento de mais de 1000 projetos de lei com o termo mulher, desde a promulgação da Constituição de 1988.
8: Eles falam, eles usam a categoria, a palavra, o termo mulher, mas o resultado final é uma restrição de direitos. Eu descobri também que a legislação que usa essa categoria, ela é majoritariamente sobre questões de saúde sexual e reprodutiva. São abordados temas relacionados a direitos sexuais e reprodutivos. E, infelizmente, o que eu concluo é que o Congresso, ele tem caminhado numa produção de leis que vai contra o avanço e a melhoria das políticas públicas para as mulheres. Ele vai, na verdade, na contramão da expansão desses direitos.
7: Ganzaroli explica que as mulheres brasileiras realizaram uma ampla mobilização com propostas para a Constituinte. Nem todas entraram na Carta Magna, mas foram transformadas em projetos de lei nos anos seguintes e tiveram de vencer resistências. A proposta de licença paternidade, por exemplo, foi recebida como piada.
8: Porque parecia tão esdrúxula para eles a ideia do pai cuidar da criança, né? Que todo mundo cai no riso. E aí vai um médico, homem, e fala: não, é muito importante que o pai cuide, esteja, e aí sai os 5 dias lá, né? De licença paternidade da nossa Constituição. Então, tudo que não entrou, porque não entraram, né? Muitas dessas mais de 100 sugestões da caravana das mulheres brasileiras, da Carta das Mulheres Brasileiras, não entra. E aí, nos anos seguintes, pessoas como, por exemplo, Benedita da Silva, tentam, apresentam todos esses artigos, essas propostas, como projetos de lei. Então, ali nos anos, né, no final dos anos 80, no início dos anos 90, a gente tem realmente propostas de leis voltadas para as mulheres muito ricas.
7: O estudo de Marina Ganzaroli foi publicado no livro O que o Congresso Pensa sobre as Mulheres? Produção Legislativa e Gênero no Brasil. O lançamento está ocorrendo nas principais capitais do país. A publicação pode ser adquirida nas principais plataformas de vendas de livros online. Brasília, Alan Barbosa.
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1: 16 horas.
2: Repita.
1: 16 horas.
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6: Federal lançou nesta terça-feira o programa Brasil contra o Crime Organizado, com mais de 11 bilhões de reais em investimentos para combater facções, tráfico de armas, lavagem de dinheiro e fortalecer o sistema prisional. O plano prevê ações integradas entre União, estados e municípios, além da criação de um Banco Nacional de Informação para ampliar o compartilhamento de dados de segurança pública. Durante o lançamento no Palácio do Planalto nesta terça, o presidente Lula afirmou que o governo vai criar o Ministério da Segurança Pública.
7: O dia que o Senado aprovar a PEC da segurança, nos próximos dias, nós criaremos o Ministério da Segurança Pública desse país. Eu sempre recusei aprovar o Ministério da Segurança Pública enquanto a gente não tivesse definido qual seria o papel do governo federal na segurança pública. E agora nós estamos sentindo a necessidade de que o governo federal volte a participar ativamente, mas com critérios e com determinação, porque a gente não quer ocupar o espaço dos governadores nem o espaço da Polícia Estadual.
6: O programa também prevê reforço em presídios, modernização de perícias, combate financeiro às facções e investimentos em tecnologia e inteligência policial. Ao apresentar a proposta, o ministro da Justiça, Wellington César Lima, afirmou que o projeto foi construído em conjunto com estados e forças de segurança.
8: Produzir um programa consistente, baseado em evidências, em pesquisas científicas, ouvindo as polícias militares, as polícias civis, a Polícia Federal, os peritos e todos esses colegiados que estão aqui presentes. Então, presidente, a conjugação desses elementos possibilitou que chegássemos no dia de hoje.
9: Outro ponto defendido pelo governo é o endurecimento no controle de armas e munições. O vice-presidente da República, Geraldo Alckmin, criticou a flexibilização armamentista adotada na gestão de Jair Bolsonaro. O programa prevê mais de R$1 bilhão em investimentos diretos ainda neste ano e uma linha de crédito de R$10 bilhões do BNDES para estados e municípios. De Brasília, Yuri Hudson.
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0: 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A hora certa.
1: 16:13.
0: Repita.
1: 16:13.
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1: 16:31.
2: Repita.
1: 16:31.
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6: O crescimento do emprego no agronegócio brasileiro e os respectivos segmentos têm impulsionado a busca por profissionais qualificados. A população ocupada no setor superou os 28 milhões de pessoas no ano de 2025. Este número representa um crescimento de 2,2% na comparação com o ano de 2024. Os dados constam em levantamento do Centro de Estudos Avançados em Economia Aplicada, CPEA, da Universidade de São Paulo, USP. O segmento de insumos avançou 3,4% e a agroindústria 1,4% no ano de 2025 em comparação com o ano anterior. Pesquisadores do CPEA indicam que este resultado foi impulsionado pelo desempenho positivo das indústrias de fertilizantes, defensivos, medicamentos veterinários e máquinas agrícolas. O economista Renato Gomides, que é gerente executivo da CropLife Brasil, destaca o segmento como oportunidade de salários atrativos.
7: Esse nível de escolaridade reflete diretamente na remuneração. Os rendimentos mensais no setor são cerca de 3 vezes maiores que a média nacional do trabalhador brasileiro em geral. Ou seja, o agro moderno não é apenas pujante em produção, mas é um dos vetores de valorização intelectual e financeira do país.
6: A CropLife Brasil é uma associação civil sem fins lucrativos. Ela representa empresas que são especializadas em pesquisar e desenvolver soluções para a produção agrícola sustentável. Renato Gomides também destaca o avanço na capacitação dos trabalhadores da área.
7: No cenário de rápida evolução tecnológica, o investimento em desenvolvimento e qualificação dos profissionais deixou o seu diferencial para tornar o motor da indústria de insumos. Como associação, observamos que as empresas do setor não apenas buscam talentos, mas elas os desenvolvem. Hoje, as empresas da CropLife Brasil investem pesadamente em programas de capacitação técnica e liderança. O foco está em preparar o profissional para lidar com a agricultura digital, manejo integral de pragas e as demandas de sustentabilidade.
6: Ainda segundo apontam pesquisadores do CPEA, o resultado do agronegócio foi motivado principalmente pelo segmento de agrosserviços. Ele registrou aumento de 6,1% no número de trabalhadores. A expansão das ocupações neste segmento está associada à retomada das atividades agroindustriais, que abrangem desde o processamento de produtos agropecuários até a produção de insumos.

0: 16:45.
1: Repita.
0: 16:45.
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1: 17 horas.
2: Repita.
1: 17 horas.
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4: O Tribunal do Júri é o espaço da justiça responsável por julgar crimes dolosos contra a vida, como homicídios e tentativas de assassinato. E para além dos processos e das provas apresentadas em plenário, existe uma questão que atravessa a sociedade brasileira e também chega aos julgamentos: o racismo estrutural. É o que explica o promotor de justiça e coordenador do Núcleo de Enfrentamento ao Racismo do Ministério Público de Pernambuco, Igor Araújo.
5: Então, falar de justiça racial no Tribunal do Júri é compreender como o racismo em todas as suas formas, principalmente o racismo estrutural, interfere no modo como nós acusamos, defendemos e julgamos os crimes contra a vida no Tribunal do Júri. Estereótipos raciais, maior confiabilidade ou não, considerar alguém uma vítima mais ou menos confiável, mais ou menos passível de ser vítima, tudo isso existe um elemento racial no meio, interferindo, e isso interfere diretamente e entra diretamente no Tribunal do Júri.
4: O racismo estrutural nem sempre aparece de forma explícita. Ele também pode estar em uma suspeita automática, em uma associação indevida, na desvalorização da palavra de determinadas testemunhas ou na forma como a trajetória de uma vítima negra é narrada. Também pode aparecer quando a dor de uma família negra recebe menos atenção, menos comoção e menos reconhecimento.
5: Há uma maior confiabilidade ou não de acordo com a cor da pessoa. Essa é a chaga do racismo estrutural na nossa sociedade. E o réu também, da mesma forma. Muitas vezes a gente vê em algumas situações no tribunal do júri uma pessoa que diz assim: olha, ele é culpado, veja a cara dele. A gente não pode julgar ninguém pela cara. Geralmente isso, o réu muitas vezes está com a cara normal porque ele quer passar para os jurados a percepção de que ele é inocente, mas em virtude da cor, em virtude de características físicas, as pessoas apontam: olha a cara dele já é de mal, então ele já é culpado pela cara em si. O nosso objetivo é que ninguém seja julgado ou culpado por como é, por como nasceu, pela cor da pele, mas sim pelo que fez ou deixou de fazer. E o racismo, ele atrapalha isso, ele atrapalha esse elemento de justiça.
4: Os impactos do racismo estrutural refletem nesse 13 de maio, Dia Nacional de

0: Denúncia contra o racismo, a necessidade de enfrentamento às desigualdades raciais ainda presentes nos mais diferentes espaços da sociedade. De produção e reportagem, Ivison Gomes.
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1: 17 horas e 16 minutos.
2: Repita.
1: 17 horas e 16 minutos.
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1: Conta 10 segundos no relógio aí.

0: falta de tempo não, viu? Você só não tem prioridade.
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1: 17:32.
2: Repita.
1: 17:32.
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4: A Copa do Mundo de 2026 está chegando e o aquecimento para o Mundial vem dando o que falar. Por exemplo, o sonho da última dança de Luis Suárez parece ter chegado ao fim. De acordo com informações divulgadas pela imprensa,

0: imprensa uruguaia, o veterano atacante não foi incluído na pré-lista da seleção para a Copa do Mundo de 2026. A decisão de Marcelo Bielsa confirma a tendência de renovação que o treinador argentino vem impondo na equipe desde que assumiu o comando da Celeste. Recentemente, Suárez tinha reacendido as esperanças da torcida uruguaia com declarações públicas dizendo que jamais diria não a uma convocação. Mas parece que esse legado intocável chegou ao fim, em grande estilo, viu? Foram 69 gols em 143 jogos. Luis Suárez, portanto, encerrando a sua trajetória em mundiais como uma das figuras mais emblemáticas da história do futebol uruguaio. Outra seleção que vem dando também noticiário é a seleção espanhola, que também divulgou a sua pré-lista dos 55 jogadores pré-convocados e com duas ausências que geraram um eco na imprensa local. O lateral do Real Madrid, Carvajal, e o atacante do Como. Campeões da última Eurocopa, Morata, Jesus Navas e Carvajal não estarão presentes na Copa do Mundo deste ano, que começa no dia 11 de junho. E para a gente trazer um destaque curioso e interessante, porque até agora só um jogador de linha atuou em Copa do Mundo depois de completar 40 anos. E esse jogador foi Roger Milla, de 42 anos. Ele jogou em 1994. Só que nesta edição de 2026, podemos ter recorde. Quatro jogadores acima dos 40 anos estão nas pré-listas das suas seleções. Um deles é Cristiano Ronaldo, que tem 41 anos, Luka Modric, com 40, tem o Dzeko, com 40 anos, e o Sebastián Soria, com 42. Agência Rádio Web com giro da Copa do Mundo, Daniela Esperon.
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0: 17:45.
1: Repita.
0: 17:45.
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0: Caraca, meu irmão, obrigado. Coisa linda.
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2: Rádio Cidade de Vitória informa a hora certa.
3: 18 horas. Repita. 18 horas.

Irmãos e irmãs, ouvintes da Rádio Cidade, especialmente você que é cadeira cativa e reza conosco todos os sábados através da Rádio Cidade, paz e bem ao seu coração. Que as bênçãos do céu derrame-se abundantemente sobre você, sua família e sua comunidade. Celebrando a ascensão do Senhor, somos convidados a sermos testemunhas, levando e vivendo a palavra para que através do anúncio autêntico e verdadeiro tornem-se discípulos todos aqueles que ouvirem e praticarem a palavra de Deus. Queremos, portanto, nessa noite rezar por você, para que também torne-se discípulo. Rezemos pela unidade dos cristãos, pela paz no mundo, pela igreja e toda a missão que ela realiza entre

0: povos, pelos doentes e enfermos de nossa comunidade. E assim, com muita fé e confiança, pedindo sempre mais a intercessão de nossa mãe, iniciemos juntos. Pelo sinal da Santa Cruz, livrai-nos Deus nosso Senhor dos nossos inimigos. Em nome do Pai, do Filho e do Espírito Santo. Amém. Façamos juntos o oferecimento do nosso texto.
1: Divino Jesus, nós vos oferecemos esse texto que vamos rezar, meditando os mistérios da nossa redenção. Concedei-nos as virtudes que nos são necessárias para bem rezá-lo, e a graça de ganharmos as indulgências desta santa devoção. Toma-nos em tuas mãos e usa-nos como teus instrumentos para a renovação do mundo em Cristo. Abençoai o Santo Padre, o Papa, o nosso Bispo Diocesano, todo clero religiosos, todas as famílias, os excluídos e necessitados.
0: Diante do coração de Deus, e já vivendo a ascensão do Senhor, é claro que queremos ascendermos com Ele para a eterna glória. Mas para isso precisamos revisar a nossa vida, olhar para a nossa história, para a nossa vida, para os nossos atos e feitos. E precisamos, como diz o próprio Jesus, mudar de vida. E mudar de vida é reconhecer que somos pecadores. Por isso, reconhecendo-nos pecadores diante do Senhor, supliquemos a sua misericórdia cantando:

0: Deus eterno e todo-poderoso, tenha compaixão de nós, perdoe os nossos pecados e nos conduza à vida eterna.
1: Amém.
0: Juntos e confiantes, peçamos a presença do Espírito Santo em meio a nós, Ele que é a mola propulsora e que direciona nossos passos no caminho da missão, no levar Jesus aos corações. Então rezemos confiantes. Vinde, Espírito Santo, e enchei os corações dos vossos fiéis, e acendei neles o fogo do vosso amor. Enviai, Senhor, o vosso Espírito, e tudo será criado, e renovareis a face da terra. Oremos.
2: Ó Deus, que instruísse os corações dos vossos fiéis com a luz do Espírito Santo, fazei que apreciemos retamente todas as coisas, segundo o mesmo Espírito, e nós demos sempre de sua consolação, por Cristo Senhor nosso. Amém.
0: Ouçamos com atenção o Evangelho de hoje, que está em Mateus, capítulo 28, versículo 16 a 20.
3: O Senhor esteja conosco.
2: Ele está no meio de nós.
3: Proclamação do Evangelho de Jesus Cristo segundo Mateus.
2: Glória a vós, Senhor.
3: Naquele tempo, os 11 discípulos foram para a Galiléia, ao monte que Jesus lhe tinha indicado. Quando viram Jesus, prostaram-se diante dele. Ainda assim, alguns duvidaram. Então Jesus aproximou-se e falou: Toda autoridade me foi dada no céu e sobre a terra. Portanto, ide e fazei discípulos meus todos os povos, batizando em nome do Pai, do Filho e do Espírito Santo, e ensinando-os a observar tudo o que vos ordenei. Eis que eu estarei convosco todos os dias, até o fim do mundo. Palavra da salvação.
2: Glória a vós, Senhor.
0: A ascensão de Jesus é a vitória definitiva da humanidade sobre o pecado e a morte. Somos convidados a ver e a exaltar o poder e majestade de Deus, que é demonstrado através da exaltação e elevação de Jesus. Jesus é agora a única autoridade entre Deus e os homens, e é revestido dessa autoridade. Nos faz testemunhas e nos envia em missão. Ide e batizai a todos, e a todos ensinai a observar tudo o que eu vos ordenei. Eis, portanto, irmãos e irmãs, o mandamento de Jesus para nós. Confiantes, portanto, crentes nessa presença de Jesus, rezemos.
2: Creio em Deus Pai Todo-Poderoso, Criador do céu e da terra, e em Jesus Cristo, seu único Filho, nosso Senhor, que foi concebido pelo poder do Espírito Santo, nasceu da Virgem Maria, padeceu sob Pôncio Pilatos, foi crucificado, morto e sepultado, desceu à mansão dos mortos, ressuscitou ao terceiro dia, subiu aos céus, está sentado à direita de Deus Pai Todo-Poderoso, de onde há de vir julgar os vivos e os mortos. Creio no Espírito Santo, na Santa Igreja Católica, na comunhão dos santos, na remissão dos pecados, na ressurreição da carne, na vida eterna. Amém.
0: Pai nosso
2: que estais no céu, santificado seja o vosso nome. Venha a nós o vosso reino, seja feita a vossa vontade, assim na terra como no céu. O pão nosso de cada dia nos dai hoje, perdoai as nossas ofensas, assim como nós perdoamos a quem nos tem ofendido. E não deixeis cair em tentação, mas livrai-nos do mal. Amém.
0: Deus os salve Maria, filha de Deus Pai, dai-nos a graça do acolhimento espiritual.
2: Ave Maria, cheia de graça, o Senhor é convosco. Bendita sois vós entre as mulheres, e bendito é o fruto do vosso ventre, Jesus. Santa Maria, Mãe de Deus, rogai por nós, pecadores, agora e na hora de nossa morte. Amém.
0: Deus os salve Maria, Mãe de Deus Filho, dai-nos a graça da transformação interior.
2: Ave Maria, cheia de graça, o Senhor é convosco. Bendita sois vós entre as mulheres, e bendito é o fruto do vosso ventre, Jesus. Santa Maria, Mãe de Deus, rogai por nós, pecadores, agora e na hora de nossa morte. Amém.
0: Deus os salve Maria, esposa do Espírito Santo, templo sacrário da Santíssima Trindade, dai-nos a graça da fecundidade apostólica.
2: Ave Maria, cheia de graça, o Senhor é convosco. Bendita sois vós entre as mulheres, e bendito é o fruto do vosso ventre, Jesus. Santa Maria, Mãe de Deus, rogai
1: rogai por nós, pecadores, agora e na hora de nossa morte. Amém.
4: Glória ao Pai, ao Filho e ao Espírito Santo, como era no princípio, agora e sempre. Amém.
1: Ó meu Jesus, perdoai, livrai do fogo do inferno, elevai as almas todas para o céu e socorrei principalmente aquelas que mais precisarem da vossa infinita misericórdia.
0: Ó Maria concebida sem pecado,
1: rogai por nós que recorremos à morte.
0: Jesus, manso e humilde de coração,
1: fazei os nossos corações semelhantes ao vosso.
0: Mãe, rainha e vencedora, três vezes admirável,
1: rogai por nós, abençoai as famílias do mundo inteiro e dai-nos a paz. Confio em teu poder e em tua bondade. Em ti confio com filialidade. Confio cegamente em toda a situação, Mãe do teu filho, e na tua proteção. Amém.
0: Com alegria e fé cantemos.

0: dos homens.
1: Hoje, com alegria, contemplaremos mistérios luminosos. A presença de Jesus vivendo a sua missão no meio a nós. Queremos rezar pelo filhinho do Gerson, hoje completando mais, celebrando uma festa, né? Mais uma primavera, pedindo por sua saúde, rezando por você, meu irmão, minha irmã, que reza conosco em qualquer canto do Maranhão, sintonizado na Rádio Cidade. Roguemos a Deus por sua família, pela sua saúde, pela sua caminhada em sua comunidade, no seu grupo, na sua pastoral. Confiante, portanto, contemplemos o primeiro mistério.
2: Primeiro mistério luminoso. Batismo de Jesus no Rio Jordão. Da Galiléia foi Jesus ao Jordão ter com João, a fim de ser batizado por ele. Depois que Jesus foi batizado, saiu logo da água. Eis que o céu se abriu e veio descer sobre ele, em forma de pomba, o Espírito Santo de Deus. E do céu baixou uma voz que dizia: Eis o meu filho muito amado, em quem ponho toda a minha afeição. Deus se fez necessário do batismo. Deus não quis prescindir nenhum meio e nenhum ritual. Também através dele, Jesus instituiu os seus apóstolos e discípulos. Como vai a minha vida de batismo, tendo buscar outros sacramentos?
1: Jesus, a inocência encarnada, antes de iniciar sua vida pública, fez-se batizar, assumindo sobre si nossas fraquezas, maldades e misérias. Assim devem começar todas as obras de santidade, por uma purificação. Não que Jesus fosse impuro, mas como inocente que se fez pecado por nós. Adentrou o rio e se deixou batizar. O céu se abre e o Espírito de Deus desce para investi-lo na missão que o espera. Por esse mistério, irmãos e irmãs, peçamos confiantes, por intercessão da Santíssima Virgem, a graça de que, pelo batismo de seu divino Filho, nos obtenha um coração limpo e um espírito novo, para realizarmos com perfeição nosso apostolado junto ao próximo. Nesse primeiro mistério, queremos rezar também por seu Antônio Francisco Lopes na Rua da Faveira, seu Messias Zeca da Brama, Sandra e César na Rua Nova, seu Antônio Germano, a nossa escuta ali na Rua do Coco Verde, Adelso e Narli, a nossa escuta lá na cidade de Olinda Nova. Um grande abraço, irmão, irmã, paz e bem. Dona Jovenília, Dona Rosa, Dona Geracina, na comunidade de Arroz. Rezemos também por Adriana e Elza, em São Félix, Dona Desterro, Laís, Vitória, Bárbara e Bertolina, em Jussarauzinho. Rezemos por seu Valdomiro, em Passagem de Areia, Dona Sônia Antônia, a nossa escuta lá na comunidade de Vila Palmeira, Dona Domingas Cabral, em Preguiças. Confiante, portanto, irmãos e irmãs, na presença real de Jesus no meio de nós, rezemos.
3: Pai nosso que estás no céu, santificado seja vosso nome. Venha a nós o vosso reino, seja feita a vossa vontade, assim na terra como no céu. O pão nosso de cada dia nos dai hoje. Perdoai as nossas ofensas, assim como nós perdoamos a quem nos tem ofendido. E não nos deixeis cair em tentação, mas livrai-nos do mal. Amém.
4: Ave Maria, cheia de graça, Senhor é convosco. Bendita sois vós entre as mulheres, bendito é o fruto do vosso ventre, Jesus.
3: Santa Maria, Mãe de Deus, rogai por nós, pecadores, agora e na hora de nossa morte. Amém.
4: Ave Maria, cheia de graça, Senhor é convosco. Bendita sois vós entre as mulheres, bendito é o fruto do vosso ventre, Jesus.
3: Santa Maria, Mãe de Deus, rogai por nós, pecadores, agora e na hora de nossa morte. Amém.
4: Ave Maria, cheia de graça, Senhor é convosco. Bendita sois vós entre as mulheres, bendito é o fruto do vosso ventre, Jesus.
3: Santa Maria, Mãe de Deus, rogai por nós, pecadores, agora e na hora de nossa morte. Amém.
4: Ave Maria, cheia de graça, Senhor é convosco. Bendita sois vós entre as mulheres, bendito é o fruto do vosso ventre, Jesus.
3: Santa Maria, Mãe de Deus, rogai por nós, pecadores, agora e na hora de nossa morte. Amém.
4: Ave Maria, cheia de graça, Senhor é convosco. Bendita sois vós entre as mulheres, bendito é o fruto do vosso ventre, Jesus.
3: Santa Maria, Mãe de Deus, rogai por nós, pecadores, agora e na hora de nossa morte. Amém.
4: Ave Maria, cheia de graça, o Senhor é convosco. Bendita sois vós entre as mulheres, bendito é o fruto do vosso ventre, Jesus.
3: Santa Maria, Mãe de Deus, rogai por nós, pecadores, agora e na hora de nossa morte. Amém.
4: Ave Maria, cheia de graça, o Senhor é convosco. Bendita sois vós entre as mulheres, bendito é o fruto do vosso ventre, Jesus.
3: Santa Maria, Mãe de Deus, rogai por nós, pecadores, agora e na hora de nossa morte. Amém.
4: Ave Maria, cheia de graça, o Senhor é convosco. Bendita sois vós entre as mulheres, bendito é o fruto do vosso ventre, Jesus.
3: Santa Maria, Mãe de Deus, rogai por nós, pecadores, agora e na hora de nossa morte. Amém.
4: Ave Maria, cheia de graça, o Senhor é convosco. Bendita sois vós entre as mulheres, bendito é o fruto do vosso ventre, Jesus.
3: Santa Maria, Mãe de Deus, rogai por nós, pecadores, agora e na hora de nossa morte. Amém.
4: Ave Maria, cheia de graça, o Senhor é convosco. Bendita sois vós entre as mulheres, bendito é o fruto do vosso ventre, Jesus.
3: Santa Maria, Mãe de Deus, rogai por nós, pecadores, agora e na hora de nossa morte. Amém.
1: Glória ao Pai, ao Filho e ao Espírito Santo,
3: como era no princípio, agora e sempre. Amém.
1: Ó meu Jesus, perdoai,
3: livrai do fogo do inferno, levai as almas todas para o céu e socorrei principalmente aquelas que mais precisarem da vossa infinita misericórdia.
1: Ó Maria concebida sem pecado,
3: rogai por nós que recorremos a vós.
1: Jesus manso e humilde de coração,
3: fazei o nosso coração semelhante ao vosso.
1: Mãe rainha e vencedora, três vezes admirável,
3: rogai por nós, abençoai as famílias do mundo inteiro e dai-nos a paz.
1: Confio em teu poder e em tua bondade.
3: Em ti confio com fidelidade. Confio cegamente em toda a situação,
1: Mãe do teu filho e na tua proteção. Amém. Com alegria e fé cantemos.

0: Contemplemos o nosso segundo mistério.
1: Esse segundo mistério é oferecido à família Ferreira, à família Gama e todos os irmãos e irmãs nas escolas. O mistério luminoso, o milagre de Jesus na boda de Caná. Como viesse faltar vinho, a mãe de Jesus disse a eles: ele já não tem vinho. Disse então sua mãe ao servente: fazei o que ele vos disser. Jesus, juntamente com seus discípulos, estava festejando o início da constituição familiar, isto é, um casamento. Jesus quis mostrar aos discípulos que estava em contato com a vida real de cada um, inclusive seu amigo que casava. Na casa do amigo, Jesus faz milagre do vinho e a presença de Deus na vida matrimonial que dá a qualidade de vida familiar.
0: Nos mostra que o casamento é o símbolo da união de Deus com a humanidade, realizada de maneira definitiva na pessoa de Jesus, que é Deus e homem. Na realidade, como disse o próprio Jesus, a hora ainda não havia chegado. Entretanto, uma simples insinuação da mãe leva Jesus a antecipar seus portentosos milagres. Permitiu, portanto, a providência divina que assim sucedesse, para ensinar-nos o maravilhoso poder de mediação de Maria Santíssima junto ao seu divino Filho. Por esse mistério, portanto, irmãos e irmãs, peçamos por intercessão da Santíssima Virgem a graça de termos uma confiança inabalável, pura e crescente na sua onipotência suplicante. Queremos rezar também nesse segundo mistério, quero colocar aqui por intenção da minha família, especialmente Dona Zenaide, minha esposa, hoje, 13 dias do falecimento de sua mãe, minha sogra, pedir pelo conforto, sobretudo pelo descanso eterno, Dona Senhorinha Melo Salles. E ainda rezemos por Vânia Pacheco, Dona Cocó, Dona Antônia Merilene e seu Jaime em São Lourenço, Dona Aristotelina e toda a comunidade de Itabocau, nesse momento a nossa escuta. Um grande abraço, paz e bem, Deus continue sempre abençoando mais. Rezemos também por Candinho, com Rosinha, Maria de Miroca, Milton, Rosa, Miriam, João de Zena, João e Bom Parto, Dona Maria e Galdino, na Rua do Arame, no bairro Malvinas, em Arari. Seu Manel e Joana, em Riachão, Totó e Armando, em Gameleira, Silvana, Quilso, Mariana, Batalha, Manel Batalha, Aparecida de Brito, no Coatraque, em São Luís. Laudenir Família, no Itapu Itapera, Antônio Carrapeta, na Teodoro Ferreira, Dona Terezinha e seu manequinho, a nossa escuta lá na comunidade de Arraial. Confiantes, portanto, irmãos e irmãs, rezemos.
2: Pai nosso que estás no céu, santificado seja o vosso nome. Venha a nós o vosso reino, seja feita a vossa vontade, assim na terra como no céu. O pão nosso de cada dia nos dai hoje, perdoai as nossas ofensas, assim como nós perdoamos a quem nos tem ofendido. E não deixeis cair em tentação, mas livrai-nos do mal. Amém.
1: Ave Maria, cheia de graça, o Senhor é convosco. Bendita sois vós entre as mulheres, e bendito é o fruto do vosso ventre, Jesus.
2: Santa Maria, Mãe de Deus, rogai por nós, pecadores, agora e na hora de nossa morte. Amém.
1: Ave Maria, cheia de graça, o Senhor é convosco. Bendita sois vós entre as mulheres, e bendito é o fruto do vosso ventre, Jesus.
2: Santa Maria, Mãe de Deus, rogai por nós, pecadores, agora e na hora de nossa morte. Amém.
1: Ave Maria, cheia de graça, o Senhor é convosco. Bendita sois vós entre as mulheres, e bendito é o fruto do vosso ventre, Jesus.
2: Santa Maria, Mãe de Deus, rogai por nós, pecadores, agora e na hora de nossa morte. Amém.
1: Ave Maria, cheia de graça, o Senhor é convosco. Bendita sois vós entre as mulheres, e bendito é o fruto do vosso ventre, Jesus.
2: Santa Maria, Mãe de Deus, rogai por nós, pecadores, agora e na hora de nossa morte. Amém.
1: Ave Maria, cheia de graça, o Senhor é convosco. Bendita sois vós entre as mulheres, e bendito é o fruto do vosso ventre, Jesus.
2: Santa Maria, Mãe de Deus, rogai por nós, pecadores, agora e na hora de nossa morte. Amém.
1: Ave Maria, cheia de graça, o Senhor é convosco. Bendita sois vós entre as mulheres, e bendito é o fruto do vosso ventre, Jesus.
2: Santa Maria, Mãe de Deus, rogai por nós, pecadores, agora e na hora de nossa morte. Amém.
1: Ave Maria, cheia de graça, o Senhor é convosco. Bendita sois vós entre as mulheres, e bendito é o fruto do vosso ventre, Jesus.
2: Santa Maria, Mãe de Deus, rogai por nós, pecadores, agora e na hora de nossa morte. Amém.
1: Ave Maria, cheia de graça, o Senhor é convosco. Bendita sois vós entre as mulheres, e bendito é o fruto do vosso ventre, Jesus.
2: Santa Maria, Mãe de Deus, rogai por nós, pecadores, agora e na hora de nossa morte. Amém.
1: Ave Maria, cheia de graça, o Senhor é convosco. Bendita sois vós entre as mulheres, e bendito é o fruto do vosso ventre, Jesus.
2: Santa Maria, Mãe de Deus, rogai por nós, pecadores, agora e na hora de nossa morte. Amém.
1: Ave Maria, cheia de graça, o Senhor é convosco. Bendita sois vós entre as mulheres, e bendito é o fruto do vosso ventre, Jesus.
2: Santa Maria, Mãe de Deus, rogai por nós, pecadores, agora e na hora de nossa morte. Amém.
3: Glória ao Pai, ao Filho e ao Espírito Santo, como era no princípio, agora e sempre. Amém. Ó meu Jesus, perdoai, livrai-me do fogo do inferno, levai as almas todas para o céu e socorrei principalmente aquelas que mais precisarem da vossa infinita misericórdia.
0: Ó Maria concebida sem pecado,
3: rogai por nós que recorremos a vós.
0: Jesus, manso e humilde de coração,
3: fazei o vosso coração semelhante ao vosso.
0: Mãe rainha e vencedora, três vezes admirável,
3: rogai por nós, abençoai as famílias do mundo inteiro e dai-nos a paz. Confie em teu poder e em tua bondade. Em ti confio com fidelidade. Confio cegamente em toda situação, Mãe do teu Filho e na tua proteção. Amém.
0: Com alegria e fé cantemos.
2: Oh,

0: com um convite à conversão. Depois que João foi preso, Jesus dirigiu-se para a Galiléia, pregava o Evangelho de Deus e dizia: completou-se o tempo e o reino de Deus está próximo. Fazei penitência e crede no Evangelho. Toda a ação da vida de Jesus foi para proclamar o reino de Deus, que difere muito em relação ao reino dos homens. Quem quiser ser o primeiro, que seja o último. Esta é a senha para participar e começar a experimentar o reino, no qual viveremos com ele em plenitude, se colocarmos em prática suas palavras. Como estou vivendo as palavras do Santo Evangelho no meu dia a dia?
1: Jesus começa sua atividade na Galiléia, região distante do centro econômico, político e religioso do seu país. Mas desde o início, já conclama ao povo que mude de vida. A esperança da salvação se inicia exatamente numa região da qual nada se espera. E note que a pregação de Jesus tem o mesmo cunho radical de João Batista. É preciso total mudança de vida, porque o reino de Deus está próximo. Por isso que o nosso coração reze sempre assim: Senhor, dirigimos-nos a vós, para que com total confiança e humildade reconheçamos nossas culpas e convictos peçamos perdão. Converte-nos inteiramente, a fim de que possamos ser instrumentos de conversão para todos nossos irmãos, vossos filhos. Por esse mistério, peçamos, por intercessão da Santíssima Virgem, que nos obtenha de Jesus abrir nossos corações à sua palavra e à cura de nossas doenças espirituais e corporais. Rezemos confiantes, portanto, meus irmãos e minhas irmãs, este terceiro mistério, pedindo por Vicente Braga, aqui na Rua de Nazaré, por sua saúde, Dona Didi Muniz, ali na Presidente Vargas, Mocinha Caboclo, Ivanildo, Leonilde e Sara, em Coque. Rezemos por Isaías e Rubeniel, em Santa Maria dos Furtados, lá no município de Matinha. Dona Mercedes, a nossa escuta ali na Rua do Projeto, um grande abraço, paz e bem. Rezemos também por seu Didi, a nossa escuta lá na comunidade de Trizidela, em Arari. E ainda por seu Zé Ministro, também na Rua do Projeto, Dona Mercedes e Pananã e Carrinho, em Arapari, Lidiane, Beta, Ana Tânia, Valmir, Taine, Rosameira e Antônia Maria, em Passabém, Zeca e Ivan, em Vila Nova, Dona Adelaide, na José Neri da Costa, Jesus e Marcelo, em Mato Grosso. Por você que nos acompanha, que reza conosco nossas orações. Confiantes, rezemos.
2: Pai nosso que estais no céu, santificado seja o vosso nome.
3: Venha a nós o vosso reino, seja feita a vossa vontade, assim na terra como no céu. O pão nosso de cada dia nos dai hoje, perdoai as nossas ofensas, assim como nós perdoamos a quem nos tem ofendido. E não deixeis cair em tentação, mas livrai-nos do mal. Amém.
4: Ave Maria, cheia de graça, o Senhor é convosco. Bendita sois vós entre as mulheres, bendito é o fruto do vosso ventre, Jesus.
5: Santa Maria, Mãe de Deus, rogai por nós, pecadores, agora e na hora de nossa morte. Amém.
4: Ave Maria, cheia de graça, o Senhor é convosco. Bendita sois vós entre as mulheres, bendito é o fruto do vosso ventre, Jesus.
5: Santa Maria, Mãe de Deus, rogai por nós, pecadores, agora e na hora de nossa morte. Amém.
4: Ave Maria, cheia de graça, o Senhor é convosco. Bendita sois vós entre as mulheres, bendito é o fruto do vosso ventre, Jesus.
5: Santa Maria, Mãe de Deus, rogai por nós, pecadores, agora e na hora de nossa morte. Amém.
4: Ave Maria, cheia de graça, o Senhor é convosco. Bendita sois vós entre as mulheres, bendito é o fruto do vosso ventre, Jesus.
5: Santa Maria, Mãe de Deus, rogai por nós, pecadores, agora e na hora de nossa morte. Amém.
4: Ave Maria, cheia de graça, o Senhor é convosco. Bendita sois vós entre as mulheres, e bendito é o fruto do vosso ventre, Jesus.
5: Santa Maria, Mãe de Deus, rogai por nós, pecadores, agora e na hora de nossa morte. Amém.
4: Ave Maria, cheia de graça, o Senhor é convosco. Bendita sois vós entre as mulheres, bendito é o fruto do vosso ventre, Jesus.
5: Santa Maria, Mãe de Deus, rogai por nós, pecadores,
6: agora e na hora de nossa morte. Amém.
4: Ave Maria, cheia de graça, o Senhor é convosco. Bendita sois vós entre as mulheres. Bendito é o fruto do vosso ventre, Jesus.
7: Santa Maria, Mãe de Deus, rogai por nós, pecadores,
8: agora e na hora de nossa morte. Amém.
4: Ave Maria, cheia de graça, o Senhor é convosco. Bendita sois vós entre as mulheres. Bendito é o fruto do vosso ventre, Jesus.
7: Santa Maria, Mãe de Deus, rogai por nós, pecadores, agora e na hora de nossa morte. Amém.
4: Ave Maria, cheia de graça, o Senhor é convosco. Bendita sois vós entre as mulheres. Bendito é o fruto do vosso ventre, Jesus.
7: Santa Maria, Mãe de Deus, rogai por nós, pecadores, agora e na hora de nossa morte. Amém.
4: Ave Maria, cheia de graça, o Senhor é convosco. Bendita sois vós entre as mulheres. E bendito é o fruto do vosso ventre, Jesus.
7: Santa Maria, Mãe de Deus, rogai por nós, pecadores, agora e na hora de nossa morte. Amém.
9: Glórias ao Pai, ao Filho e ao Espírito Santo, como era no princípio, agora e sempre. Amém. Ó meu Jesus, perdoai-nos, livrai-nos do fogo do inferno, elevai as almas todas para o céu e socorrei principalmente aquelas que mais precisarem da vossa infinita misericórdia.
1: Ó Maria concebida sem pecado,
9: rogai por nós que recorremos a vós.
1: Jesus manso e humilde de coração,
9: fazei o nosso coração semelhante ao vosso.
1: Mãe rainha e vencedora, três vezes admirável,
9: rogai por nós, abençoai as famílias do mundo inteiro e dai-nos a paz.
7: Confie em teu poder e em tua bondade. Em ti confio com fidelidade. Confio cegamente em toda situação. Mãe do teu filho e na tua proteção. Amém.
1: Com alegria e fé cantemos.

0: gesto dos homens.
1: Com alegria e fé, contemplemos o nosso quarto mistério.
2: O quarto mistério luminoso, transfiguração de Jesus diante dos discípulos no Monte Tabor. Jesus tomou consigo Pedro, Tiago e João, seu irmão, e conduziu-os à parte a uma alta montanha. Lá se transfigurou na presença deles. Seu rosto brilhou como o sol. As suas vestes tornaram-se resplandecentes de brancura. E da nuvem fez ouvir uma voz que dizia: Eis o meu filho muito amado, em quem pões toda a minha afeição. Ouviu. A transfiguração de Jesus foi para mostrar a sua divindade, a experiência dos discípulos na presença dele, desde o acontecimento, levou-os a experimentar a paz, tão grande que queria ficar ali mesmo. Aqui é bom estar. Nós, homens do texto, que possamos fazer de nossa casa um verdadeiro Tabor, onde todos que vivem ali possam exclamar, como os discípulos: aqui é bom estar.
1: Ao se transfigurar diante dos três apóstolos, Jesus fortaleceu nossa esperança sobre a vida eterna, animando-nos a suportar bem os sofrimentos e provações nesta terra. Sabendo nós a glória que nos aguarda, temos mais paciência em meio às tribulações. Se assim agirmos, será assim com o mesmo fulgor nossa ressurreição no dia do juízo. Senhor, que a nossa vida seja vivida como no Monte Tabor, extasiada como vossos prodígios e santidade. Fazei reluzir em nossa face o brilho da vossa face e conceda-nos a graça de viver unicamente para vós. Por esse mistério, irmãos e irmãs, peçamos, por intercessão da Santíssima Virgem, a graça

0: essa de nunca perdermos a convicção da glória que está reservada para os que perseverarem. Por isso, nesse mistério, quarto mistério, rezemos por Preta e Josivaldo, a nossa escuta ali no churrasquinho da Preta, próximo à Igreja Perpétua do Socorro. E ainda rezemos também por Dona Lauzina, Dona Terezinha Maciel, Dona Marciana e Rosângela Batista, lá na comunidade de Ipixuna, Seu Antônio, Vital e Helena na Rua do Sol, Dona Terezinha no São Francisco, nosso irmão Antônio Grande e toda a sua família, pela sua saúde, sua e da sua esposa, ali no Poirão. Dona Sônia na Carlos Armando Figueiredo, pelo grupo do Terço dos Homens lá do povoado Zé Maria. Rezemos por Carrinho e todos os membros do texto lá de Matinha, Envira, Santa Cruz, Lapela e Olhos d'Água. Marina e Zé Antônio e amigos ali na rua 1º de Maio. E assim, confiantes, irmãos e irmãs, rezemos. Pai nosso que estás no céu,
1: santificado seja o vosso nome. Venha a nós o vosso reino. Seja feita a vossa vontade, assim na terra como no céu. O pão nosso de cada dia nos dai hoje. Perdoai as nossas ofensas, assim como nós perdoamos a quem nos tem ofendido. E não nos deixeis cair em tentação, mas livrai-nos do mal. Amém.
2: Ave Maria, cheia de graça, o Senhor é convosco. Bendita sois vós entre as mulheres, e bendito é o fruto do vosso ventre, Jesus.
1: Santa Maria, Mãe de Deus, rogai por nós, pecadores, agora e na hora de nossa morte. Amém.
2: Ave Maria, cheia de graça, o Senhor é convosco. Bendita sois vós entre as mulheres, e bendito é o fruto do vosso ventre, Jesus.
1: Santa Maria, Mãe de Deus, rogai por nós, pecadores, agora e na hora de nossa morte. Amém.
2: Ave Maria, cheia de graça, o Senhor é convosco. Bendita sois vós entre as mulheres, e bendito é o fruto do vosso ventre, Jesus.
1: Santa Maria, Mãe de Deus, rogai por nós, pecadores, agora e na hora de nossa morte. Amém.
2: Ave Maria, cheia de graça, o Senhor é convosco. Bendita sois vós entre as mulheres, e bendito é o fruto do vosso ventre, Jesus.
1: Santa Maria, Mãe de Deus, rogai por nós, pecadores, agora e na hora de nossa morte. Amém.
2: Ave Maria, cheia de graça, o Senhor é convosco. Bendita sois vós entre as mulheres, e bendito é o fruto do vosso ventre, Jesus.
1: Santa Maria, Mãe de Deus, rogai por nós, pecadores, agora e na hora de nossa morte. Amém.
2: Ave Maria, cheia de graça, o Senhor é convosco. Bendita sois vós entre as mulheres, e bendito é o fruto do vosso ventre, Jesus.
1: Santa Maria, Mãe de Deus, rogai por nós, pecadores, agora e na hora de nossa morte. Amém.
2: Ave Maria, cheia de graça, o Senhor é convosco. Bendita sois vós entre as mulheres, e bendito é o fruto do vosso ventre, Jesus.
1: Santa Maria, Mãe de Deus, rogai por nós, pecadores, agora e na hora de nossa morte. Amém.
2: Ave Maria, cheia de graça, o Senhor é convosco. Bendita sois vós entre as mulheres, e bendito é o fruto do vosso ventre, Jesus.
1: Santa Maria, Mãe de Deus, rogai por nós, pecadores, agora e na hora de nossa morte. Amém.
2: Ave Maria, cheia de graça, o Senhor é convosco. Bendita sois vós entre as mulheres, e bendito é o fruto do vosso ventre, Jesus.
1: Santa Maria, Mãe de Deus, rogai por nós, pecadores, agora e na hora de nossa morte. Amém.
2: Ave Maria, cheia de graça, o Senhor é convosco. Bendita sois vós entre as mulheres, e bendito é o fruto do vosso ventre, Jesus.
1: Santa Maria, Mãe de Deus, rogai por nós, pecadores, agora e na hora de nossa morte. Amém. Glórias ao Pai, ao Filho e ao Espírito Santo, como era no princípio, agora e sempre. Amém.
0: Ó meu Jesus, perdoai-nos, livrai-nos do fogo do inferno, levai as almas todas para os céus e socorrei principalmente as que mais precisarem da vossa infinita misericórdia. Ó Maria concebida sem pecado,
1: rogai por nós que recorremos a vós.
0: Jesus, manso e humilde de coração,
1: fazei o nosso coração semelhante ao vosso.
0: Mãe rainha e vencedora, três vezes admirável,
1: rogai por nós, abençoai as famílias do mundo inteiro e dai-nos a paz. Confio em teu poder e em tua bondade. Em ti confio com fidelidade. Confio cegamente em toda situação. Mãe, no teu filho e na tua proteção. Amém.
0: Com alegria e fé cantemos.

0: dos homens.
1: Contemplemos com alegria e fé o nosso quinto mistério.
2: Esse quinto mistério oferece a família Moreira, Lucimar Helen, Vila Palmeira em Cajari. Quinto mistério luminoso, instituição da Eucaristia. Durante a refeição, Jesus tomou o pão e, depois de abençoá-lo, partiu e deu-lhe, dizendo: Tomai, isto é meu corpo. Em seguida, tomou o cálice, deu graça e apresentou-lhe, todos lhe beberam. E disse-lhe: Isto é meu sangue, o sangue da aliança que é derramado por vós, por muitos. Numa quinta-feira, Jesus reuniu com os discípulos, instituiu a Eucaristia, o pão da vida se fez presente de agora em diante por todas as gerações. Emmanuel, Deus conosco, se fez uma realidade material. A Eucaristia é a instituição, é a atualização do corpo e o sangue de Cristo. É um acontecimento comunitário onde celebramos a festa da ressurreição. Na celebração, atualização da Eucaristia. Como estou frequentando a festa da ressurreição, a Santa Missa, tenho me preparado pedindo perdão ao Senhor para recebê-lo na comunhão.
1: Jesus, que se doa para nós na Eucaristia. E o que mais poderia nos ter dado Jesus? Fez-se comida e bebida para podermos participar eternamente da sua própria vida. Notemos que quando o sacerdote pronuncia as palavras da consagração, opera-se ali a ação divina, a transubstanciação do pão e do vinho no corpo, sangue, alma e divindade de nosso Senhor Jesus Cristo. Creiamos nisto, pois ao comungarmos, nós nos assemelhamos a Maria, por momentos possuindo em nós o corpo, sangue, alma e divindade de nosso Senhor Jesus Cristo. Por esse mistério, irmãos e irmãs, confiantes e buscando sempre mais estar diante do Senhor para nos alimentarmos do seu corpo e do seu sangue, peçamos a Nossa Senhora do Santíssimo Sacramento a graça de crescer ardorosamente na devoção eucarística e jamais perdermos a oportunidade de comungar, de nos alimentar com toda fé, esperança e amor do corpo de Jesus presente na Eucaristia. Rezemos esse quinto mistério agradecendo a Deus, meus irmãos e minhas irmãs, por você que está sintonizado conosco, em sua comunidade, em seu bairro, em sua cidade, em seu município. Pedindo sempre mais paz, bênção e proteção a todos. E rezemos também por Digé, Maria Eunice, Toninho de Afonso em Coque, Dona Dica na Coronel Sebastião da Costa Sampaio, pela saúde de Dica Neném, nos ouvindo neste momento ali na Rua da Paz, nossas orações por ela e por toda a família. Dona Conceição e Orlando, na Rua da Palmeira. Augusto e família, nos ouvindo também lá na comunidade de Trizidela, comunidade de São José, na verdade, no povoado Trizidela Arari. Seu Ribamar e Isabel no Japão, Verônica no João Diogo. Dona Marlene Andrade, família, nossa escuta ali na terceira travessa das Malvinas, em Arari. Dona Maria de Jesus e seu Moacir, nossa escuta na Rua Bom Jesus, do Bairro Novo. José Aguinaldo Vieira, Agson Vieira. Sônia Andrade, em São Luís. Dona Domingas Cabral, melhor dizendo, Dona Domingas Carão. Dona Maria José e Dona Júlia, a nossa escuta ali em Boa Vista. O seu Ambrósio e toda a sua família nos ouvindo também lá na comunidade de Ipixuna. Portanto, irmãos e irmãs, confiantes na presença de Jesus, vida real na Eucaristia para nós, rezemos.
3: Pai nosso que estás no céu, santificado seja o vosso nome.
4: Venha a nós o vosso reino.
3: Seja feita a vossa vontade, assim na terra como no céu. O pão nosso de cada dia nos dai hoje. Perdoai as nossas ofensas, assim como nós perdoamos a quem nos tem ofendido. E não deixeis cair em tentação, mas livrai-me do mal. Amém.
1: Ave Maria, cheia de graça, o Senhor é convosco. Bendita sois vós entre as mulheres, e bendito é o fruto do vosso ventre, Jesus.
3: Santa Maria, Mãe de Deus, rogai por nós, pecadores, agora e na hora de nossa morte. Amém.
1: Ave Maria, cheia de graça, o Senhor é convosco. Bendita sois vós entre as mulheres, e bendito é o fruto do vosso ventre, Jesus.
3: Santa Maria, Mãe de Deus, rogai por nós, pecadores, agora e na hora de nossa morte. Amém.
1: Ave Maria, cheia de graça, o Senhor é convosco. Bendita sois vós entre as mulheres, e bendito é o fruto do vosso ventre, Jesus.
3: Santa Maria, Mãe de Deus, rogai por nós, pecadores, agora e na hora de nossa morte. Amém.
1: Ave Maria, cheia de graça, o Senhor é convosco. Bendita sois vós entre as mulheres, e bendito é o fruto do vosso ventre, Jesus.
3: Santa Maria, Mãe de Deus, rogai por nós, pecadores, agora e na hora de nossa morte. Amém.
1: Ave Maria, cheia de graça, o Senhor é convosco. Bendita sois vós entre as mulheres, e bendito é o fruto do vosso ventre, Jesus.
3: Santa Maria, Mãe de Deus, rogai por nós, pecadores, agora e na hora de nossa morte. Amém.
1: Ave Maria, cheia de graça, o Senhor é convosco. Bendita sois vós entre as mulheres, e bendito é o fruto do vosso ventre, Jesus.
3: Santa Maria, Mãe de Deus, rogai por nós, pecadores, agora e na hora de nossa morte. Amém.
1: Ave Maria, cheia de graça, o Senhor é convosco. Bendita sois vós entre as mulheres, e bendito é o fruto do vosso ventre, Jesus.
3: Santa Maria, Mãe de Deus, rogai por nós, pecadores, agora e na hora de nossa morte. Amém.
1: Ave Maria, cheia de graça, o Senhor é convosco. Bendita sois vós entre as mulheres, e bendito é o fruto do vosso ventre, Jesus.
3: Santa Maria, Mãe de Deus, rogai por nós, pecadores, agora e na hora de nossa morte. Amém.
1: Ave Maria, cheia de graça, o Senhor é convosco. Bendita sois vós entre as mulheres, e bendito é o fruto do vosso ventre, Jesus.
3: Santa Maria, Mãe de Deus, rogai por nós, pecadores, agora e na hora de nossa morte. Amém.
1: Ave Maria, cheia de graça, o Senhor é convosco. Bendita sois vós entre as mulheres, e bendito é o fruto do vosso ventre, Jesus.
3: Santa Maria, Mãe de Deus, rogai por nós, pecadores, agora e na hora de nossa morte. Amém.
1: Glória ao Pai, ao Filho e ao Espírito Santo, como era no princípio, agora e sempre. Amém. Ó meu Jesus, perdoai-nos, livrai-nos do fogo do inferno, elevai as almas todas para o céu e socorrei principalmente as que mais precisarem da vossa infinita misericórdia. Ó Maria, concebida sem pecado,
3: rogai por nós que recorremos a vós.
1: Jesus, manso e humilde de coração,
3: fazei o nosso coração semelhante ao vosso.
1: Mãe, rainha e vencedora, três vezes admirável,
3: rogai por nós, abençoai as famílias do mundo inteiro e dai-nos a paz.
1: Confio em teu poder e em tua bondade. Em ti confio com fidelidade, confio cegamente em toda situação, Mãe do teu Filho e na tua proteção. Amém. Agradecendo a intercessão maternal de Maria, junto a seu Filho Jesus por todos nós, rezemos. Infinitas graças vos damos, soberana Rainha, pelos benefícios que todos os dias recebemos de vossas mãos liberais. Dignai-vos agora e para sempre, tomar-nos debaixo de vosso poderoso amparo. E para mais vos agradecer, vos saudamos como a Salve Rainha. Salve Rainha, Mãe de Misericórdia, vida, doçura, esperança nossa, salve. A vós bradamos os degredados filhos de Eva, a vós suspirando, gemendo e chorando neste vale de lágrimas.
3: E após a advogada nossa, esses vossos olhos misericordiosos nos veem,
0: e depois desse desterro mostrai-nos, Jesus. Bendito é o fruto do vosso ventre.
3: Ó clemente, ó piedosa, ó doce, sempre Virgem Maria,
1: rogai por nós, Santa Mãe de Deus, para que sejamos dignos das promessas de Cristo. Amém. E confiantes, crente na intercessão de Maria, nos consagramos a ela, todo o grupo de comunicação Jorge Moisés da Silva Filho, você que está nos ouvindo e nos acompanhando, cantemos a nossa consagração.

0: graça. Amém. O Senhor esteja conosco.
1: Ele está no meio de nós.
0: Desça sobre nós, sobre nossas famílias, sobre você que nos acompanha, as bênçãos de Deus Todo-Poderoso, por intercessão da Mãe Rainha, Ele que é Pai, Filho e Espírito Santo.
1: Amém.
0: Nossos agradecimentos, nossos rogos a Deus por você que reza todos os sábados conosco, que é intercessor juntamente conosco, através da Rádio Cidade. Nossas orações, nossos agradecimentos, que a paz esteja sempre presente em sua família, trazendo paz, saúde e muitas bênçãos. Nosso agradecimento ao grupo de comunicação Jorge Moisés da Silva Filho, que nos permite estarmos aqui todos os sábados para levar até você a palavra de Deus através da oração do Santo Terço. Hoje conosco aqui nos estúdios Nonato, nossos agradecimentos nos ajudando para que chegue à sua casa um som com qualidade, onde você possa não somente ouvir, mas compreender tudo aquilo que nós transmitimos através dos microfones da Rádio Cidade. Que Deus possa estar sempre mais abençoando. Fica o convite para que amanhã participe das Santas Missas celebradas em nossa paróquia, começando amanhã às 7h30 na Comunidade Aparecida. Somos convidados a estarmos participando amanhã, que é missa solene, festa solene, Ascensão do Senhor. Somos convidados a estarmos participando desses momentos celebrativos, celebrando a subida de Jesus ao céu. Por isso, confiantes, vamos participar. A todos vocês, meus irmãos e minhas irmãs, nosso agradecimento, paz e bem. E não fica o nosso Salve Rainha como forma de boa noite. Salve Rainha!

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